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Bom dia, boa manhã de sexta-feira. Eu sou André Penin, estou consigo até às 7 e agora fazemos uma viagem até aos primórdios da carreira de Bárbara Tinoco. Antes dela dizer que sim. Lembra-se?

0: que anda esse verão. Talvez o James Arthur o traga consigo já a seguir.
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0: 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Bom dia, eu sou o André Penin, estou consigo até às 7 da manhã. Já a seguir, o Alex Warren e o Escalema juntam-se a esta manhã de sexta-feira.
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0: Rádio Comercial, bom dia, boa manhã de sexta-feira. Eu sou o André Penin, estou consigo até às 7, já passa das 6, não se atrase. Eu já a seguir tenho para si uma oferta musical irresistível. Luís Capaldi, Pink, Pedro Santos, Alicia Keys, De Nada.
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0: Um super clássico de Alicia Keys nesta sua manhã de sexta-feira com a Rádio Comercial, a rádio número 1 de Portugal. Eu sou André Penin, estou consigo até às 7. Hoje fica a saber que o nome do dia é Família Agostinho, é dia de lavar roupa branca, é dia de escolher entre caldo verde e canja. Eu sou a equipa Caldo Verde. É também dia das pessoas que adormecem todas as manhãs e chegam sempre atrasadas ao trabalho. Veja lá isso. Não se atrase, já a seguir temos David Guetta.
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0: desaparecidos no Nepal depois das inundações repentinas na fronteira entre Nepal e Tibete. O ministro dos Negócios Estrangeiros confirmou esse número. Um português foi, entretanto, encontrado com vida, como explica Paulo Rangel.
1: Há três pessoas que, de facto, não estão localizadas, estão desaparecidas e não se tem conseguido contactar com elas. Há também um que estava ontem, foi sinalizado pela família, que não conseguiam contactar, mas entretanto conseguiram contactar, estava fora até da região que foi afetada.
0: Eram quatro portugueses desaparecidos, são agora três, um homem e duas mulheres. O número de mortos aumentou entretanto para 470. O número de vítimas deve ser maior dada a dimensão da catástrofe natural. No total são cerca de 1000 desaparecidos, entre eles três portugueses. Há pouco as equipas de resgate estavam entretanto a tentar retirar mais de 100 trabalhadores que estão presos num túnel. Estavam bloqueados na obra de uma barragem hidroelétrica depois da inundação. 350 trabalhadores e habitantes locais presos no túnel já foram retirados, mas há 100 que continuam presos. Foi transferido para a cidade do Porto um dos dois feridos graves do atropelamento em Albufeira. O outro ferido permanece internado no Algarve. No total, 16 pessoas feridas, mas duas em estado grave. O condutor ficou em previsão preventiva. Benfica e Braga apuraram-se para as fases de Liga das competições europeias. O Benfica venceu na Dinamarca o Aros por 3-1, 6-2 no total. O Braga empatou 0-0 fora com o Áustria de Viena, mas tinha vencido em casa por 2-0. Benfica segue assim para a Liga Europa, juntando-se ao Torriense. O Braga segue para a Liga Conferência. Sorteios hoje, ao final da manhã. Portugal vai ter assim 5 equipas nas fases de Liga das três competições europeias.
2: As notícias voltam às 7 da manhã. Para já olhamos para o trânsito numa oferta Benacar. Uma edição com a Cláudia Capela. Cláudia,
3: olá.
2: Bom dia.
3: Muito bom dia. E o cenário bastante tranquilo no arranque desta manhã de sexta-feira em relação ao trânsito nos principais acessos à cidade do Porto, ainda sem informação de demora, com mais movimentos já nos pontos habituais, sobretudo ligação Sul-Gaia-Porto para a Ponta Rábida e também no final da A3, ainda sem paragens, tal como na via de cintura interna. Também em Lisboa, cenário semelhante, sem a informação de ocorrência. Trânsito está a aumentar, sobretudo ligações Sul à Ponte 25 de Abril e C19, mas para já o sinal verde a dominar. Se tiver ou precisar de mais informações ao longo do dia, disponível a linha grátis da Rádio Comercial 800 20 20 10.
2: 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E parece que finalmente a chuva vai dar tréguas, mas atenção, ainda assim, conte com alguns aguaceiros no norte e centro, em especial no litoral. 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E continuamos com a melhor música sempre. Prepare-se para uma super recordação de Avril Lavigne.

0: Ontem foi assim.
1: Vasco, bom dia. Pessoas querem saber coisas.
2: Bom dia, comerciais. Como é que é? Essas vendas.
1: Ah.
2: Essa é que é preciso. O Vasco hoje, certo, Paulo? Como é que ele foi hoje?
3: Então, eu saio do meu quarto e eu pensava, eu não vou levar casaco. Mas depois abri a porta de casa, percebi a chuvada que estava e só fui buscar um casaquinho. É um casaquinho daqueles mesmo de corta-vento que dá para a chuva.
1: É um corta-vento, está bem.
3: Mas de resto, estou de t-shirtzinha de verão, que é uma t-shirtzinha de verão, e estou com calças.
0: Rádio Comercial.
3: O Paulo Rico está em negação meteorológica em cima e em baixo. Está de t-shirt lá das t-shirts do futebol.
1: Futebol, sim.
3: E está de calções. E eu digo assim, ó Paulo, isso é negação meteorológica em cima e em baixo. Ele está bem, mas estou de guarda-chuva.
1: Ah, excelente.

0: Claro, foi, já não. Já, agora é 46 até o resto da minha vida.
1: Não, foi ontem. Só que nós de propósito deixámos passar. Não, está não, quase.
0: Depois da manhã.
1: Depois da manhã.
0: Sábado.
1: Tens shitex do dia de anos ou é uma coisa já não? Não?
0: Nada.
1: Não gostas de fazer anos?
2: Não.
1: Então, André, cancelamos tudo. Pá.
0: Oh, pá, não me digam que vinham cá no sábado e tudo, só por mim.
1: Sim, sim, sim. Os YouTube.
0: É, pá, os YouTube vinham.
1: Vinham.
0: Ah, pá, que bom. Ah, pá, que chatice.
1: Mas até perguntaram se havia estacionamento, é sempre aquela chatice tirar os pins ali da entrada.
0: Ah, mas se calhar eles traziam o Smart. Só vinham dois. Vinha o Edge e o Bono.
1: É o grande acontecimento, são os quatro e o tu no Smart.

0: contínuo.
1: Não.
0: Não é contínuo que se diz, é auxiliar de educação. Não é. Bom, não interessa.
2: Não estava à espera, muito cedo.
0: É muito cedo, muito cedo. Até já, André.
2: Até já.
0: Faltam 12 para as 7. Hoje é fácil de fazer, é porque vimos aqui que há aqui um aniversário em relação ao qual temos que estar sensíveis a isto, porque isto é um nome que percorre quem faz rádio há muito tempo. E fiquei surpreendido, não pensei que ela fizesse esta idade. Faz 61 anos

0: Shania Twain na música do meu tempo de hoje. Ainda há tempo de informação de trânsito antes das 7. Na A3, atenção.
1: Bom dia, Rádio Comercial. Alertar que na final da autoestrada A3, sentido Braga-Porto, antes de chegar para a saída para a A4, caminhão a arder neste momento na berma da autoestrada. Obrigado.
0: Um caminhão a arder na berma da autoestrada no final da A3. Cuidado com isso. Retomaremos a informação de trânsito depois das notícias. Agora o Gama leva-nos até à hora certa.
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0: a arder no final da A3. Cláudia, sim. Capela, bom
1: Olá,
0: dia.
1: Olá, muito bom dia.
0: Vamos por aí?
1: Sim, é verdade, é essa a informação a destacar neste bloco. A Brisa já tem essa informação no sentido Braga-Porto, dá conta de que é ao quilómetro 3,5, como dizia há pouco o nosso ouvinte, muito perto do acesso à A4, isto no sentido Braga-Porto na A3, viatura para já, indicação na berma, sem ainda vias ocupadas, mas claro, é necessário circular com o máximo cuidado na parte final da A3 na chegada à cidade do Porto, até porque este é um dos acessos à Invicta com mais movimento já a esta hora, tal como a ligação da A1 em Gaia para a Ponta Arrábida e claro, na via de cintura interna, também já um aumento intensivo.

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4: Já chumbou muita gente ou é a Marisa uma instrutora que até é bastante fixe? Marisa?
5: A Marisa?
4: Marisa?
5: Okay.
4: Olha, ficou tão triste.
5: Sim,
4: olha,
5: eu agora estava-me aqui a lembrar.
4: Marisa.
5: Quando fiz exame
4: porque
5: de condução.
4: Porque você me abandonou, Marisa. Estávamos falando, Marisa.
5: Não, foi embora.
4: Eu queria saber coisas de você, Marisa. Marisa caiu na chamada telefónica. E Marisa nos abandonou a nós, Vera.
5: E a Marisa está a dar-nos muitos sons aqui no WhatsApp.
6: Marisa! Cadê você, Marisa? 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
7: Acho que depois acabou por aparecer. Isto é o dia dos aniversários. Na música do meu tempo foi a Shania Twain. E também quero lembrar que Florence Welch faz anos hoje. Sometimes.

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1: Obrigada, Pedro. Obrigada, Comercial. Esta semana e a próxima vão ser semanas de bastante pressão e bastante stress no trabalho. E entrar no carro e ouvir Florence, terminar de uma música e continuação de outra. Perfeito. Obrigada.
0: Estamos cá para isso. Boa sorte para o que se segue. São 7:15. 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
2: 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Conto com a homenagem ao GNR e a produção de Rote. Não tenho barqueiro nem ando de mar. Olha só a mensagem que chegou.
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0: Bom dia, 7h19. 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
1: 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Obrigado aos ouvintes do Grande Porto que estão a partilhar connosco o seu. Entre o espanto e um certo gozo, a comunicação que lançamos hoje na cidade do Porto, nomeadamente.

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12: Olha, espetacular, era um sítio na noite em um Algarve chamado Teletrabalho.
13: Estás onde? Teletrabalho.
12: Está bem, continua então.
14: Pá, perdes muito tempo a pedir uma bebida, porque é por Zoom.
12: Ah, olha, mas era só uma 7-Up.

0: feito em um Algarve chamado Teletrabalho. Estás onde? Teletrabalho.
1: Está bem, continua então.
2: Pá, perdes muito tempo a pedir uma bebida, porque é por Zoom.
1: Olha,
3: mas era só uma 7-Up.
2: Está aqui um ouvinte a dizer que em Poiares há um café que se chama Escritório.
0: Excelente.
1: Lá está.
0: Lindo.
2: Então ainda não vieste trabalhar?
0: Eu
2: sim não vi. Estou aqui no escritório. 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Então, bom dia. Olá, bom dia bom também dia. A quem nos ouve mais longe.
4: Olá, bom dia a todos. Daqui somos a Filipa, a Sofia, a Vanessa e o Pedro. Estamos na estrada desde ontem, desde Lagos no Algarve até Karlsruhe na Alemanha. E, como é óbvio, sempre ouvir a Rádio Comercial. Um grande abraço a todos e uma boa viagem a todos os imigrantes que este fim de semana regressam a casa.
2: É
4: tchau,
2: isso.
4: Tchau.
2: Boa viagem, nós
0: boa
2: fomos
0: viagem,
2: aqui
0: uma
2: ver.
0: Longa viagem.
2: São entre 2.300 e 2.400 quilómetros, de Lagos a Karlsruhe. Condução 22 a 24 horas sem paragens. Espero que esta malta esteja a fazer paragens pelo caminho.
0: Tem que ser, tem que ser.
2: O ChatGPT. Se quiseres, também te dou a melhor rota de carro com uma paragem pelo meio para dormir, por exemplo, no norte de Espanha ou sul de França.
1: Não, deixa estar.
0: Eles querem chegar a casa.
1: Sim.
2: Se dormir no norte de Espanha. Quem sabe se cruza na estrada.
0: Olha, sabes que Karlsruhe era o clube onde começou.
2: Era um clube.
0: Onde começou Oliver Kahn.
2: Ah, é
0: verdade.
2: Ah,

0: Comercial, bom dia, 7h27. Já tivemos problemas hoje no trânsito, vamos a esse relato com a Cláudia Capela. Cláudia, bom dia de novo. O que é que se passa a esta hora?
1: Mais uma vez, bom dia. Amanhã continua tranquila. Houve essa informação, a brisa mantém essa indicação de incêndio em viatura na A3, na parte final da A3, um pouco antes do acesso à A4 no sentido Braga-Porto, quilómetro 3,5, viatura na Berma. Não está essa situação a afetar a circulação, é claro, é necessário prudência à passagem pelo local. Há depois um aumento de intensidade já nas ligações saídas para o Porto, acesso à circunvalação.

0: e via de cintura interna, mas também ainda sem demora. Mais movimento em Gaia na A44, entrada na A1, é o acesso da A1 à Ponta Rábida, e na via de cintura interna, principalmente Freixo a Rábida, não só no acesso à A3, mas também a seguir ao nó da Via Norte, mais movimento perlada em direção a Francos. Para Lisboa, resistência no acesso às portagens da Ponte 25 de Abril, subida de Almada no final da A2, e começa a intensificar-se na segunda circular e também agora compacto entre o Eixo Norte-Sul e o Campo Grande.
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2: Melhorias consideráveis no tempo. Amanhã bem mais simpática hoje do que nos últimos dias. Céu em geral pouco nublado no Baixo Alentejo e no Algarve. Portanto, no sul a coisa está bastante boa. Continuamos também ainda com previsão de chuva fraca no norte e no centro, mais frequente na zona do Minho. Quanto a máximas, estão mais altas, e já lhe digo as máximas para hoje. Antes passo só no fim de semana para lhe dizer que as temperaturas continuam a subir, quer no sábado, quer no domingo. Menos nuvens, mais sol. No entanto, ainda a possibilidade de chuviscos no litoral norte e centro no fim de semana. Quanto a máximas para hoje, vamos até aos 29, subida das máximas, 29 em Évora, 28 em Beja, 27 no Funchal, 26 em Castelo Branco, Santarém, Setúbal, Ponta Delgada também, Aveiro, Porto Alegre, Lisboa 25, Faro 24, Braga, Bragança, Coimbra e Leiria 23, Viana do Castelo, Porto e Vila Real 22, Viseu chega aos 21 graus e na Guarda hoje marcamos 19 graus de máxima.
1: Muito bem, 7:29, vamos avançar para o essencial da informação desta manhã de sexta-feira, numa edição do Paulo Rico. Paulo, bom dia.
3: Bom dia. Três portugueses continuam desaparecidos no Nepal depois das inundações repentinas na fronteira com o Tibete. Um português foi, entretanto, encontrado com vida. O número de mortos subiu, entretanto, para 470. Benfica e Braga apuraram-se para as fases de Liga das Competições Europeias. O Benfica na Liga Europa, juntando-se ao Torriense. O Braga na Liga Conferência. E os sorteios são hoje, a partir do meio-dia. As burlas com falsos acidentes estão a aumentar. O alerta da GNR em comunicado: só nos primeiros seis meses do ano, estas burlas com simulação de acidentes de aviação aumentaram e já custaram mais de 72 mil euros às vítimas, um aumento de 15%. É um assunto que vamos voltar daqui a meia hora.
1: Muito bem, está prometido. Agora são 7:30 em ponto.
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1: Comercial. Aquelas pessoas que querem enviar um mail para uma pessoa da empresa e mandam para toda a empresa.
19: Pronto, essas momento, vamos envergonhar que... a Vera.
2: Pá, imagina o seguinte, imagina que querias, sei lá, pedir alguma coisa ao administrador.
1: Sim.
2: Mas mandavas esse pedido para toda a empresa.
1: É, pá, achas que se isso acontecesse, pá, que grande vergonhaça, não era?
19: Pois.
2: Não, não, pior ainda era se o administrador respondesse a toda a gente só com LOL.
19: Mas também vos digo uma coisa, ao tempo cura tudo. Eu estou à espera disso. Eu ontem estava mesmo a dormir. Uns amigos até me chamaram: ó, oh, vó, então vais mandar para o Geraldo. Não é vó, é sono. 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

0: Bom dia, estávamos a ver aqui no nosso calendário que hoje é dia de escolher entre caldo verde e canja. Eu acho difícil.
1: É pá, sim.
0: Porque estão as duas ali, ela por ela.
1: Há quem coma canja só quando está doente.
0: Não, acho que não.
1: Eu também não. Há canja, vai canja. Mas eu também gosto muito de caldo verde. Desde que tenha chouriço.
0: Tem que ter chouriço.
1: Tem que ter rodelas de chouriço.
0: Não sei, entre uma e outra, não sei. Top 3 de sopas. Acho que estas duas estão no top 3. E depois eu gosto de sopa. Eu,

0: Mas olha, gaspacho é sopa, não é?
1: Gaspacho é sopa. Gosto muito de gaspacho.
0: Também eu.
1: Com croton.
0: Epá, adoro gaspacho. Adoro.
1: Mas não sei se. É sopa. É não é?
0: Epá, estamos agora aqui no imbróglio.
1: Se comes com uma colher.
0: Ouvintes, tá no, é sopa é? Gaspacho ou não é?
1: Ah, estou aqui. Epá, não. Estou aqui a falar de sopa de cozido.
0: Adoro
1: cozido à portuguesa, mas sopa de cozido não me apanha.
0: Adoro. Não gostas de sopa de cozido?
1: Não.
0: Como é que tu gostas de cozido e não gostas de sopa de cozido?
1: Não sei, aquele caldo faz-me impressão. O menino não gosta. Estou aqui a dizer. Caldo verde ganha sempre a canja, porque canja é a sopa de quem está doente.
0: Lá está.
1: Não é bem. Gaspacho é sopa fria.
0: Toma.
1: Sopa de peixe. Sopa de peixe.
0: Sopa de peixe.
1: Como diria Nuno Marco, tem que ser bem feito. Eu gosto muito de sopa de peixe. Sopa da pedra, muito bom também.
0: Uhum.
1: Eu acho que sopa é uma coisa que gostas mais à medida que ficas adulto. Em criança não queres comer a sopa.
0: Não, é quase depois, castigo.
1: Sim, mas agora.
0: Não é?
1: O que é isto da sopa seca? Sopa seca. Ah, sim. Não
0: sei. Eu acho. Atenção, ou já comi, ou já saiu no Joker.
1: Exato. É uma das coisas. Toda a tua vida anda à volta de coisas que ou aconteceram de facto na tua vida.
0: Ou foram perguntas.
1: Ou então foram perguntas que te fizeram. Que tu fizeste. Sopa de trigo da Madeira.
0: Olha, isto é mim.
1: Sopa de cação.
0: Gosto.
1: Médio. Sopa de tomate alentejana.
0: Uhum.
1: Sopa de beldroegas.
0: Sim.
1: Ok.
0: Sopa de tomate com um ovo lá dentro.
1: Sim.
0: Um ovo escalfadinho.
1: Estou a dizer, sopa seca é sobremesa, com canela.
0: Pois é.
1: Ah, então está bem. Pronto. Então isso pode ser.
0: É isso.
1: Isso pode ser. E pá. Beterraba.
0: Eu gosto.
1: Sopa de beterraba.
0: É um sucesso lá em casa, os miúdos adoram.
1: Não sei se marcha. Sopa de narices, homem. Estou aqui a dizer.
0: Porquê é que te põe nesse
1: acrescentei
0: tom?
1: Eu, porque narices.
0: Tudo o que era sopa estava num tom normal. Mas se eu chegar a narices. Sopa de narices, homem.
1: Está a pedir-me sopa.
0: É porque é a própria palavra narices que está a pedir, não é?
1: Sim, é como se vê deixar os máfias.

0: nós já sabíamos. Já sabíamos esta conversa da sopa e da canja. Já sabíamos.
1: Bom dia. A canja não é sopa. A canja é um prato principal. Tem proteína, tem hidratos e tem água. Portanto, não é sopa. É um prato principal. Só se come de colher.
0: Hã? Não sei.
2: Hã?
0: É Inês Figueira.
2: Inês. Não sei. Lá por ter proteína, não deixa de ser sopa. É sopa. Sopa de peixe. Peixe é proteína e assim é sopa de peixe. É. Agora, pode-se comer muita canja ou pode-se pôr carne ou frango suficiente para que seja uma refeição como um prato principal. Mas é sopa!
0: Oh Inês, não faça essa cara. Este homem faz concursos. Este homem sabe as coisas.
2: É para a sopa!
0: Eu pergunto: se o Vasco diz que é sopa, é sopa.
2: Para a sopa!
0: Pois um dia, Inês, não faça essa cara. Pois a Inês um dia vai à televisão, sai-lhe esta pergunta para 30 mil euros, vai dizer o quê?
2: Olha, eu perguntei ao ChatGPT e aqui fica a conversa toda. Oh ChatGPT, que é assim que eu trato. Oh ChatGPT, um ouvinte do nosso programa de rádio espetacular acabou de dizer que...
0: Tu escreveste que o nosso programa era espetacular?
2: O programa de rádio, não o ouvinte.
0: Sim. E o chat?
2: A pergunta que eu fiz foi: uma ouvinte do nosso programa de rádio espetacular acabou de dizer que canja não é sopa, mas sim um prato principal, por ter proteína. Ela tem alguma razão? E respondo ao ChatGPT: ela tem um bocadinho de razão na parte nutricional, mas não na classificação.
0: Classificação não. Nutrição,
2: a canja
0: sim.
2: É uma sopa, o facto de ter proteína, normalmente frango ou galinha, não faz com que deixe de ser sopa. Porque há imensas sopas com proteína, sopa de peixe, sopa de feijão, caldo verde com chouriço, sopa de lentilhas, etc. O que ela pode argumentar é que uma canja pode funcionar como prato principal se tiver quantidade suficiente de carne, lá está. Sim. Agora, para resolver a polémica, diz o ChatGPT: canja é sopa, pode ser uma sopa que serve de refeição.
0: O melhor faz assim, como entrada, como um gaspar. Depois como prato principal. Depois como uma sopinha. E depois como prato principal, uma canja.
2: Exato. Pronto. E sobremesa, sopa seca.
0: Excelente.
2: Está feito.
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0: 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Entretanto, alerta de opinião polémica.
1: Bom dia, manhãs. Então, e agora, a vossa opinião? Com arroz ou com massa, a canja? Para mim, arroz, sem mais pequena dúvida. Beijinhos.
0: Polémico. Polémico. Eu, por acaso, prefiro com massa do que com arroz.
2: Vai de qualquer maneira.
0: Mas marcha sempre. Isso
2: vai de qualquer
0: marcha
2: maneira.
0: Sempre. Estou aqui a perguntar se com os chamados miúdos do frango ou não.
2: E com os miúdos do frango.
0: É pá, não. Tu comes
2: aqui
0: o pescoço e aquela.
2: Adoro.
0: É pá.
2: Gosto dos miúdos do frango. Aliás, dos meus arrozes favoritos é arroz de miúdos.

0: Pedro do Val e este Não Sei Onde Vais. Muita gente espantada com a canja de arroz. Sim, sim, existe canja de arroz. Mas nós, eu e o Vasco estávamos aqui a pensar, não, a sopa é como quiserem. O problema é quando os croquetes acabam. Aí é que está uma questão mais sensível, não é?
1: Obrigado, Nina, por levantares essa questão.
0: Sim, sim, é a questão que importa.

0: Croquetes acabam, na minha opinião, na minha modesta opinião, croquete bate tudo. Bate rissóis, bate. Um bom croquete bate um bom rissol.
1: Meu amigo, epá, um bom croquete é um bom croquete, mas um bom croquete não bate uma boa chamuça.
0: Ei, não, não.
1: É pá, desculpa lá.
0: Nem sequer entra no mesmo campeonato.
2: Ei!
0: Nem sequer entra no top 3.
1: Chamem o VAR.
0: A chamuça, não.
1: Isto é agressão.
0: Não, não, é. Vamos lá ver. É croquete primeiro, rissol depois e em terceiro pastel de bacalhau.
1: Pôs o pastel de bacalhau aí?
0: Sim, sim. Não, não é para pôr, não é o mesmo campeonato.
1: Epá,
0: croquetes e pastel.
1: Atenção, nada contra o pastel de bacalhau. Um bom pastel é um bom pastel.
0: Sim.
1: Só que nem se aproxima de um rissol, de uma chamuça ou de um croquete. Para mim não se aproxima.
0: Chamuça, e isto vai ser pleno. Chamuça, overrated.
2: Ei.
1: Ouvintes, não me deixem sozinho com este animal. Trata-se de uma pessoa que não tem educações.
0: Que grave.
1: Não tem habilitações. Não sabe nada. Nem tem palato.
0: Não merece viver. Vamos ao essencial da informação com o Paulo Rico. Paulo, bom dia.
3: Bom dia. As burlas com falsos acidentes estão a aumentar. O alerta da GNR em comunicado. Só nos primeiros 6 meses deste ano, as burlas com simulação de acidentes de viação aumentaram e já custaram mais de 72 mil euros às vítimas. Como funcionam, afinal, estas burlas, estas simulações de acidentes? A Major Joana Gaspar explica.
4: Funciona à base de uma encenação muito calculada. Identificam previamente os condutores, normalmente à saída de parques de estacionamento, sobretudo junto a supermercados ou superfícies comerciais, locais onde têm facilmente disponíveis caixas multibanco, para posteriormente depois, se for necessário, levantarem dinheiro, e abordam as vítimas fazendo sinais de luz ou utilizando sinais sonoros para as forçar a parar. Apresentam-se de forma muito calma e muito persuasiva, muito respeitosa, muitas vezes fazendo-se acompanhar por mulheres e crianças, e tentam convencer a pessoa de que houve ali um sinistro, que esta lhe partiu um retrovisor ou que causou algum dano na viatura. A partir daí, colocam enorme pressão para que haja um pagamento feito na hora.
3: A Major Joana Machado, ouvida pela jornalista da Comercial Mariana Serrano, as burlas com os falsos acidentes aumentaram, é quase tanto, só nos primeiros 6 meses, como em todo o ano passado. Foram suspensas as buscas no Nepal.

0: só nos primeiros 6 meses, como em todo o ano passado. Foram suspensas as buscas no Nepal por perigo de novas inundações. O alerta foi da China, que decidiu assim interromper os trabalhos das equipas de busca no terreno. O número de mortos aumentou, entretanto, para 470. No total, há também 3 portugueses que continuam desaparecidos. Benfica e Braga apuraram-se para as fases de Liga das competições europeias. O Benfica vai para a Liga Europa juntando-se ao Torriense. O Braga segue para a Liga Conferência. Os sorteios são hoje, ao final da manhã. Portugal tem, sim, 5 equipas nas fases de Liga das 3 competições europeias. A fechar em última hora a notícia da morte do rei Harald da Noruega. Tinha 89 anos, ocupou o trono durante mais de 30 anos. O príncipe herdeiro Haakon sucede ao pai.
1: Estou aqui a dar-me na cabeça por causa da história de... Já muita gente gosta de chamar.

0: criamos a sandocha com o pernil, e o queijo da serra.
1: Mas Marco não come xixa. Não. Então, olha, cria bolinhos de bacalhau. Mas cara do homem.
0: Epá, a cabeça do homem explodiu.
1: Bindos ao Guedes pedir bolinhos.
2: Bindos ao Guedes comer bolinhos.
0: Mas um olhar mesmo entre o desdém e o espanto absoluto.
1: Sim.
2: Pinto só que é comer bolinhos.
0: É pá, que clássico.
1: O já devia saber que tem bolinhos na carta.
0: Que clássico. Tão bom. Ora bom, como está o trânsito a esta hora, Cláudio?
3: Está complicado na margem sul do Tejo, em Fernão Ferro. A notícia de uma colisão com uma das viaturas atravessadas na faixa de rodagem na Nacional 377. É a Avenida 10 de Junho. Está a afetar no local antes ainda do viaduto da A2 a circulação em ambos os sentidos, mas com maior demora, Fernão Ferro Goina, já com trânsito lento muito perto da rua, permite a ligação para a Quinta do Conde. A caminho da ponte 25 de Abril mantém só o abrandamento na subida de Almada, acesso às portagens, há já mais movimento na descida de Queluz e também alguma resistência mais acentuada no IC19 Centro Lisboa, chegada ao Norte Pinamanique e na zona do Campo Grande na segunda circular. Agora feito o corte via direita no local do incêndio em viatura, à norte na A3 Braga-Porto, um pouco antes do acesso à A4, é ao quilómetro 3,5. Há depois abrandamento na saída para a circunvalação e já mais trânsito na Avenida EP Matosinhos Porto.
0: Visto o trânsito, vamos para o tempo.
4: E eis que no último dia útil desta semana as coisas melhoram, e melhoram bastante. Continuamos com alguma chuva fraca na previsão. Norte e centro pode ter aguaceiros fracos, mais frequentes no Minho, mas em geral pouco nublado o céu, especialmente no Baixo Alentejo e no Algarve, com máximas a subir. E já lhe dou aqui as máximas para hoje, dos 19 até aos 29. Antes, vamos ao fim de semana. Sábado e domingo com temperaturas a subir, menos nuvens, mais sol. No entanto, ainda continuamos com a previsão de chuviscos no litoral norte e centro. No que toca às máximas de hoje, Guarda chega aos 19, Viseu 21, 22 para Vila Real, para o Porto e para Viana do Castelo, Braga, Bragança, Coimbra e Leiria 23, Faro 24, Aveiro, Porto Alegre e Lisboa 25, Castelo Branco, Santarém, Setúbal e Ponta Delgada 26, Funchal 27, Beja 28 e Évora 29.
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2: Mariana diz, há coisa mais irritante do que a meia-da-noite este som? Eu pergunto, vocês a meia-da-noite vão à casa de banho?
3: Mas é assim.
2: Vocês puxam o autocolismo?
4: Puxo.
5: Eu puxo, mas eu tenho um grande talento a puxar o autocolismo
3: devagarinho. Exato, tens, só dás um toquezinho.
2: Há uma técnica.
3: É? Dás um toquezinho.
5: Estás ali, e começa a água a sair.
3: Olha, e os bonecos dos miúdos que fazem barulhos? Aqueles.
5: Tem um apito.
3: Eu tenho lá em casa um porco.
2: É a falsa do ferro.

0: The Great Divide, do Noah Kahan, antes do...
1: 10 a 0.
0: Bom dia, Sofia.
1: 10.
0: Duas vezes.
2: 10. Duas vezes, 10 a 0.
3: Calma, Sofia, calma.
0: 10. Bom dia, Sofia.
4: Bom dia.
5: Bom dia.
0: Está tudo bem, Sofia?

0: Trabalho na escola da Bordal Pinheiro, Caldas da Rainha.
1: Muito bem.
2: Como é que está amanhã em Caldas nas Caldas da Rainha? Está sol?
0: Muito sol.
2: E a Sofia não está sozinha?
0: Não, tenho as minhas filhas.
2: Bom dia, Matilde.
0: Bom dia.
1: Olá, Matilde. Olá, Marta.
0: Olá.
1: Olá.
2: Aí está. Penso que vai acontecer vitória hoje.
1: Achas?
2: Vai acontecer.
1: Ok.
2: Vai acontecer vitória. É uma lista que tem muito a ver com esta hora do dia e com os rituais da manhã, porque são. É uma lista que foi sugerida por um ouvinte nosso, que é o Emanuel, que nos mandou uma lista de 10 coisas que fazemos tipicamente antes de sair de casa.
0: Ok.
2: Está bem?
1: Ok.
2: Vamos lá ver.
1: Agora, pode ser sair de casa para ir para o trabalho, pode ser quando estão de férias e vão fazer uma viagem. Portanto, coisinhas que são normais antes de sair de casa. Vamos a isso?
0: Ok.
2: Então, vamos
1: então antes de contar o tempo, gostamos sempre de fazer isso. Diga lá uma coisinha que pode estar na nossa lista. Antes de sair de casa, o que é que faz?
0: Acordo, lavo os dentes. Meninas,
1: ajuda-me,
0: meninas.
1: Calma, o tempo ainda não começou.
2: Isto ainda não começou. Era só um
1: é só uma sondagem de opinião.
2: Era só um preâmbulo. Bom, mas atenção, isto também não fique só pelo início do dia mesmo ao acordar. Há coisas
1: aquela checklist antes de sair de casa.
2: Antes de sair de casa, se está tudo pronto, se tratamos de tudo.
0: Dentes lavar. Sim, exatamente. Ok. Meninas, isto é com vocês.
2: Então vamos lá, vamos pôr a contagem agora.
1: É com vocês. Vai, está a contar, vai!
0: Lavar os dentes, arranjar a marmita, calçar.
1: Ok, calçar os sapatos. Olha, ok, lavar os dentes, casa de banho. Está bem.
2: Pronto, pode
1: vai.
2: Ser. Mais.
0: Ok. Cozinha, pequeno almoço.
1: Não, mais coisas.
0: Pentear.
1: Olhar ao espelho, está bem. Sim.
0: Abrir a porta.
1: Ok, porta, está bem. A porta.
2: Confirmar se fecharam a porta.
1: Ok.
2: Sim.
1: Não sai de casa sem o quê?
0: Chaves de casa.
1: Ok.
2: Isso. E mais?
1: Chaves.
0: Telemóvel.
2: Carteira.
1: Olha, a malta que é pai ou mãe, não se pode esquecer do quê?
0: Os filhos.
1: Pronto, não é? Também dá jeito.
2: Falta só uma coisa. Só falta uma coisa. Que é preciso. Não. Antes de sair de casa, tenho que verificar aí uma coisa.
0: Verificar se apaguei as luzes.
1: Está certo!
2: Dago!
1: Ganharam!
0: Boas minas!
2: E sem ajuda! Cai aqui um raio. Bom.
0: Grande equipa, sim senhora.
1: Bravo!
2: Muito bem, meninas.
1: Há festa
2: história.
1: Nas Caldas.
2: É, pá, que maravilha. Há muito tempo que já não ganhavam. Meninas, Sofia, Marta e Matilde, querem ver o que ganharam?
3: Acabou de ganhar um incenso com aroma a urinol de uma estação de serviço.
0: Oh,
3: parabéns!
0: Oh não, meninas!
2: Isto quem joga, põe-se a jeito.
0: Já vais falar assim um cheirinho.
1: O que eu adorei foi: vamos jogar, ganharam 100! O que é que ganhámos, Fernando Mendes? Diga-nos!
2: Foi uma coisa realmente que cheira.
1: Espetacular! Na montra final, o que é que temos?
0: Muito bom!
2: Ai, que maravilha! Ai.
0: Neste momento, obrigada!
2: Sofia, muitos parabéns por esta grande vitória! E à Matilde e à Marta também! Grande vitória!
0: Obrigada!
2: Um beijinho para todas! Um bom dia para vocês! Obrigado!
1: Tchau!
0: Obrigado.
2: Todas as manhãs é esta magia.
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2: Foi mesmo o contraste. Primeiro, epa, grande alegria e depois com o prémio. Epa.
1: Incenso com aroma a urinol de estação de serviço.
2: É que é muito específico.
1: É.
2: Vê-se que houve trabalho de campo, houve investigação.
1: Mas já agora, também o seu dono, há que realçar e há que aplaudir o esforço que nas estações de serviço cada vez mais há para que aquilo esteja limpinho.
2: Para aquilo ficar em condições, sim.
1: Há algumas estações de serviço até têm passarinhos que fazem piu-piu enquanto a malta está a fazer xixi.
2: Verdade. Estava aqui a ver que não posso deixar de passar isto, que é quando elas disseram pentear.
1: Sim.
2: Tu aceitaste aquilo que na nossa lista é olhar para o espelho?
1: É pá, tu pensaste olhar para o espelho.
2: Durante o 10 a 0, quando elas disseram pentear, e o Vasco?
1: É pá,
2: olhar para o espelho, sim.
1: Mas tu olhas ao espelho, tá bem, eu percebo o que queres dizer, mas tipo, quando olhas ao espelho.
2: Não, vitória justa. Pá. Epá, vitória justa.
1: Acho que já aceitámos coisas piores.
2: Sim.
1: Bom dia, Vera Fernandes.
2: Bom dia, Vera. Volta para a semana. Agora os Turanja, vamos recordá-los com a versão original da carta.

0: são 8h20.
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0: aqui a comentar com o Vasco, estávamos a concordar nisso. Este rapaz faz boas canções. Miles Smith.
1: Faz, sim, senhor.
0: E Hold Me in the Dark.
1: São canções boas, super radiofónicas.
0: E esta também. Até dá, esta música até dava para adaptar a um. Eu, se adaptasse, chamava-lhe espantosa. E sou eu.
1: Que parvoíce!
0: Não, é uma ideia. Epá, foi uma ideia. Podemos desenvolver isto e depois.

0: E assim chegamos às 8h30. Vamos ao trânsito. 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Cláudia, bom dia de novo. Problemas a esta hora?
1: Em última hora, a notícia de um acidente com uma viatura capotada. Atenção, a norte, na A28. É no sentido Viana do Castelo Porto e, acordo com a informação, ocorreu há poucos minutos, logo a seguir ao nó de Vila do Conde, o acesso da A7 para a A28. A viatura, no meio da faixa de rodagem, circula com toda a precaução. No resto do percurso, em direção ao Porto, há também muito movimento já no acesso à via de cintura interna e a Avenida Sidónio Paes, ligação entre a Ponte Lessa e a Avenida AEP, ainda via direita.

0: cortada ao quilómetro 3,5 da A3, Maia-Porto, na sequência de incêndio em viatura, também um pequeno abrandamento no local, mesmo assim só depois mais trânsito nas saídas em direção à Invicta. Na área de Lisboa, margem sul do Tejo, no Seixal, manhã complicada, um acidente em Fernão Ferro, na chamada reta de Coina, em direção a Coina, está a afetar bastante o trânsito. É a Avenida 10 de Junho, a Nacional 377.
1: Mandaram-nos fotografias desse acidente, é muito impressionante. 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
2: Em relação àquilo que se espera em agosto, o tempo está melhor. Céu em geral pouco nublado no Baixo Alentejo e no Algarve. No Sul as coisas estão bastante melhores. Subida das máximas, no entanto, continuamos com, na zona norte e centro, com previsão de chuva fraca mais frequente no Minho. No que toca ao fim de semana, temperaturas continuam a subir. Sábado e domingo, menos chuva, menos nuvens, mais sol. No entanto, continuamos com previsão de alguns chuviscos no litoral norte e centro. Hoje, 28 de agosto, máximas até aos 29. Évora, 29. Beja, 28. Funchal, 27. Ponta Delgada, Setúbal, Santarém e Castelo Branco, 26 de máxima, Lisboa, Porto Alegre e Aveiro 25, Faro 24, Braga, Bragança, Coimbra e Leiria 23, Viana do Castelo, Porto e Vila Real 22, Viseu 21 e Guarda 19.
1: Agora 8h32, o tempo foi uma oferta do ar-condicionado Nippon. Informação na comercial, a edição é do Paulo Rico. Paulo, bom dia.
3: Bom dia. A polícia do Nepal apela à população para ficar alerta e fugir para zonas altas e seguras. Há novo risco de mais cheias e derrocadas. Foram formados, entretanto, dois lagos com risco de novo colapso. A China já decidiu suspender as buscas no Nepal por perigo de novas inundações. O número de mortes, entretanto, aumentou para 472 depois das inundações repentinas na fronteira com o Tibete. Três portugueses continuam desaparecidos. Morreu o rei da Noruega. Harald tinha 89 anos. Ocupou o trono durante mais de 35. Benfica e Braga estão nas fases de Liga das Competições Europeias, juntam-se ao Torriense, assim Benfica na Liga Europa com o Torriense e Braga na Liga Conferência conhecem hoje os adversários da fase de Liga a partir do meio-dia.
1: 8h33.

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3: Que filme é que lhe deu o cabo da vida?
4: Bom dia, Pergueiro. Olha, a mim foi o Karate Kid. Começa a ver o filme e diz lá o velhinho ao miúdo: ai, tu queres jogar o Karate? Então vai esfregar ali aquele carro e tal. Ora, experimenta lá esfregar aquele carro. E o miúdo passa duas ou três tardes a esfregar carros. Quando dá por ela, joga Karate. Ora, eu vejo aquilo e penso: ó, Celestino, tu desde 2017 és funcionário do Centro de Lavagem Girassol em Ramalde. Tu andas a esfregar carros daqui a pouco há 10 anos. Tu neste momento és o Bruce Lee, não sabes, Celestino? Eu sei, para a rua, nem de propósito, vejo um grupo de três meliantes a andarem na minha direção, mas devagarinho, e mesmo a provocar, que entendes? 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Então, eu começo a tentar aplicar os conhecimentos adquiridos no Centro de Lavagem Girassol, só que é diferente, porque o capô está quieto. Não está a vir para mim com a intenção de me matar.

0: A Olivia Dean na Rádio Comercial.
1: Achamos que os Keane passaram ao lado de serem uma super banda daquelas, verdade, de estádios. E
2: verdade.
1: Houve ali uma altura que faltou dar o passo seguinte, o next level, que levou, meu Deus, conjuntos a subir Altice Arena várias vezes. Os Keane nunca tiveram a sua Jéssica Beatriz.
3: Mas tu vais ver este corpinho todo nu.
1: Aliás, eles às vezes dizem-nos: ah, mas o Somewhere Only We Know é uma grande canção. E o Tom Chaplin pensa: está bem, mas... E Jéssica Beatriz? É uma pedra no sapato dos Keane.
2: É, sim, senhor.
1: E como não, pois se trata de uma obra-prima da composição.
2: Tu o disseste, não fui eu.
1: Bom, 19 minutos para as 9 da manhã. Bom dia.
2: Olá, bom dia.

0: os Keane têm boas razões para estar orgulhosos desta canção. É uma super canção, Somewhere Only We Know, na Rádio Comercial. A 16 minutos das 9 da manhã, hoje é dia das pessoas que adormecem muitas vezes e, portanto, chegam muitas vezes atrasadas ao trabalho. Espero que não seja o seu caso nesta manhã, mas, se for o seu caso, o meu conselho é um conselho que me foi dado há muitos anos por mestre António Macedo.
1: Sim.
0: Que fazia manhãs na nostalgia, na altura. E que um dia cheguei atrasado justamente porque adormeci, e disse-lhe, pá, nem tomei banho nem nada. E ele disse, não faças isso porque tu já estás atrasado. Portanto, se já estás atrasado, ao menos perde mais 10 ou 15 minutos para te arranjares e para vires confortável. Portanto, atrasado já estás. E, portanto, espero que tenha sido essa opção para quem está atrasado hoje e vai chegar tarde. É péssimo. Eu detesto essa sensação.
1: Mas atenção, também não vais esticar a corda. Já está atrasado, então, olha, tome banho, vou ao spa, faço as unhas.
0: Sim, vou ao ginásio.
1: Que tenha calma.
0: Tá, eu já acordei tarde, vou tomar um pequeno almoço, um brunch.
1: É isso. E aparece no trabalho 3 dias depois, porque fui tratado da minha vida. Então, estava atrasado, olha, fui tratado da minha vida. Casei. Que foi casar.
0: Então, ó Lopes, o que é que aconteceu?
1: É, pá, nem sabes.
0: Então já estava atrasado. Resolvi casar e ir de mel. Já estava mal. Pior não ficou. A seguir, o novo jogo das manhãs da Comercial, inventado por André Penin. Portanto, vamos explicar aqui. Tu vais buscar o início de três músicas portuguesas, as três primeiras palavras das músicas.
2: Exatamente.
0: E nós sistematicamente acertamos em cheio, é isso.
1: Atenção, ontem não foi mal.
2: Ontem correu muito bem.
1: Ontem correu muito bem.
2: Hoje, creio que é um bocadinho mais difícil do que ontem.
1: André, ontem sentiste-te picado?
2: Claro que sim.
0: Porque claro, nós acertámos muito. Não sei se acertámos as três, mas pelo menos duas acertámos.
2: Acertaram as três. E eu, como não sou nada vingativo, hoje é super difícil.

0: André,
1: por acaso não é?
0: Vamos assustar. Então, é ou não é?
1: Não, é mais difícil, não é super difícil.
0: Vamos ver isso a seguir.
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0: Então, bom dia. Vamos jogar ao novo jogo das manhãs.
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0: Portanto, as três primeiras palavras de três músicas portuguesas.
19: Isso parece fácil, mas não é.
1: Algumas são mais fáceis que outras, percebemos isso ontem, quando essas três palavras estão isoladas no início da canção.
19: Exatamente, quando a primeira frase da canção são exatamente essas três, com uma pausa na quarta.
1: E o que é que eu tentei fazer hoje?
19: Não arranjar essas.
1: Claro.
0: Que ignóbil. Portanto, queres dizer tu? Digo eu, diz tu.
1: Diz tu as palavras. Okay. Diz tu as palavras, Pedro.
0: As palavras são: eu vou embora. Há uma música portuguesa que começa com as palavras eu vou embora?
1: Sim, senhor.
0: Catarina, tu vieste de férias, vens fresquíssima. Vens fresquíssima, sabes como. Eu vou embora. Não, opa, não guardes para ti, diz.
15: Não faço ideia.
0: Pois.
1: Querem pistas? Eu dou pistas.
19: Não vais às pistas.
0: Espera aí, que vais para o Mirim tem. Espera aí.
19: A primeira coisa é escrever eu vou embora, não é?
0: Sim.
19: E agora olhas para eu vou embora e tentas cantá-la de alguma maneira.
0: Ah, para ver se.
19: Para ver se por acaso.
1: Vasco, por favor, canta.
19: O que é que eu comecei a cantar? Eu comecei a cantar isto, mas nas andorinhas da namora. Eu vou embora! Não é.
0: Eu vou embora. Eu vou.
1: Malta, está aqui uma pista quentinha.
0: Espera!
19: Pedro?
0: Eu não sei se começa assim, mas há uma parte da música que diz isso. Que é aquela música do Edmundo Inácio. É, não é?
1: É. Terra. Muito bem, Pedro Ribeiro.
0: Vamos! 1-0, como dizia o meu avô.
18: Vou embora, vou deixar a minha terra.
0: Eu não sabia que ele tinha, mas eu achava que era lá no meio da música. Mas não, era
1: logo o início.
19: Mas essa também é difícil, porque a primeira frase. Uhum. Para

0: No eu. Pausa. Raios, parta para mim.
1: Muito bem.
0: Muito bem, Pedro. Muito bem, Pedro. Muito bem. Muito bem.
2: Epa. Eu sinto que este jogo vos deixa cansados.
1: É que isto cansa muito.
0: Não é cansado, é angustiado. Diz, Pedro.
1: É. Não me dás. Isto é a Nena. Agora, espera que eu já te digo o nome da música. É, não me dás um sinal. Não é?
0: Não. É para a Porta do Sol.
1: Deixa eu ver aqui.
0: É trabalho de equipa, Pedro. Isto é trabalho de equipa. Estás a ver?
1: Pá, onde é?
2: Vocês estão a surpreender.
1: Nós avisámos. Eu não sabia o nome da música, mas não me dás um sinal. Exato.
0: Sim, senhor. Oh, isto é um trabalho de boxe da Ferrari. Tu tiras os parafusos, eu ponho o pneu.
1: Só falta mais um pneu.
0: Tu tiras as porcas, eu ponho o pneu. Vai.
1: Epa. Tu és a. Há uma música que começa. Tu és a.
0: Filha da mãe. Tu és a quê?
1: Tu
2: és aquela. Não, não é. Não é essa.
1: Isso é tu eras aquela.
0: Era,
1: é
0: pretérito.
1: Tu és a.
0: Tu é. Tu. Ok. E se for tu, és a nananã. Percebes?
1: Pois, estar ali. Exatamente.
0: Estamos a pensar, tu és a. Não és. Tu. A canção deve começar com tu.
1: Tu és a.
2: Eu estou na primeira fila a ver os vossos neurónios.
0: É pá, o peninho.
2: Extinguirem-se.
0: Um dia fazemos ao contrário para tu perceberes, pá.
1: Aqui já não consigo, pá. Tu és a.
0: Tu.
1: Tu.
0: Esta. Tu. Ah, não.
1: Tu és tão lindo.
0: Não podia ser o trevo. Tu. És trevo de quatro
2: folhas. Quase.
0: Mas não é, mas não é. Não é.
2: Não é.
1: Não é.
2: Não é, não é.
0: Tu és trevo.
2: E devo dizer, dizer-vos que a música é muito parecida. Não, não é nada parecida.
1: É pá, tu estás a gozar connosco.
2: Querem uma pista?
0: Claro, Peni.
1: Pera! Não, pera, eu tenho que pensar. Não tenho a certeza.
0: Gostei muito dessa pera. Gostei muito.
2: Quando eu ameaço uma pista, o Pedro chega lá.
0: Os ouvintes não dizem nada. Atenção, ouvintes, não vão ao Google. Isso é batota. O que é que os ouvintes dizem?
1: Tu és a estrela.
2: Podia ser. Podia ser, mas não é essa.
1: Mas,
0: como é que é? Tu és a?
2: Tu és a.
1: Não é a Carminho com a estrela?
2: Não é.
1: Tu és a estrela.
2: Não é.
0: Não, mas podia ser, não podia?
2: Podia ser.
1: Não,
0: podia ser.
2: Não sei se começa assim, mas podia, se é assim, podia ser.
1: Não há uma música do Santa Maria. Ah, mas isso é Eu Sei Tu És.
2: Não é? Pois.
1: É pá, não sei.
0: Não. Vou ter que.
2: Querem uma pista?
0: Sim.
2: Então, a pista é que é uma música portuguesa.
0: Olha.
1: Eu vou começar a tirar-te objetos extremamente pesados.
2: É um homem.
1: É um cantor. É um cantor?
2: Sim. Que. Pá, esta música faz parte de um disco épico.
1: Tu és aquela. Não.
0: Não. É aquela.
2: Um disco épico.
1: Ah, pois é aquela, não é? Tu és a.
0: Épico.
2: Um disco.
1: Épico. Um disco épico.
2: Que assinalou uma data importante no ano passado.
0: Tu és a fonte. É o Pedro Brunhosa! Tu és a fonte do meu desejo. É o. Não posso mais.
1: Tal como eu disse desde o primeiro instante. havia aqui ouvintes a dizer Pedro Brunhosa. Eu tento não olhar para o WhatsApp durante este jogo, mas estão aqui a dizer Pedro Brunhosa.
0: Se esta canção não podia ter sido lançada. Podia ter sido lançada ontem.
1: Primeiro single do disco Viagens do Pedro Brunhosa com os Bandemónio. O disco que mudou tudo. Isto é a grande música. Diz lá então as palavras.
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0: Se eu tivesse pensado em vez de tu és, eu tinha lá chegado.

0: Qualquer dia fazemos este jogo com o terceiro verso da música.
1: Olhos soldadões, sultão entre os sultões, sem rainha nem mulher.
0: Oh Pedro, mas há quanto tempo?

0: momento volta o novo jogo das manhãs da Comercial.
1: 3 em 3.
0: Mesmo assim, safamos-nos melhor neste do que noutros jogos que fazemos aqui de manhã. Normalmente, sei lá, o jogo das profissões acertaste uma vez no outro dia uma e foi a única e não em anos que fazemos aquilo. A telepatia é uma desgraça completa, sempre, é sempre uma desgraça, mas isto até nos safamos.
2: No outro dia, na telepatia, jogámos ao contrário, tínhamos que dizer todas coisas diferentes. Já cá estavas ou não? Era o anti-telepatia.
0: É difícil de... Bom, Harry Styles.

0: Comercial, bom dia, 1 minuto para as 9. Informação na Rádio Comercial, no topo da hora com o Paulo Rico. Paulo, bom dia.
1: Bom dia. A polícia do Nepal está a apelar à população para fugir para zonas altas e seguras e ficar alerta, porque há novo risco de mais cheias e derrocadas. Foram formados, entretanto, 2 grandes lagos e um deles está mesmo em risco de novo colapso. A China decidiu, entretanto, suspender as buscas no Nepal por perigo de novas inundações. O número de mortos é agora de 472 na sequência dessas inundações de há 2 noites, inundações repentinas na fronteira com o Tibete. 3 portugueses continuam desaparecidos. As burlas com os falsos acidentes em Portugal continuam a aumentar. O alerta é da GNR em comunicado. No primeiro semestre deste ano, as burlas com simulação de acidentes de viação aumentaram e já custaram mais de 72 mil euros às vítimas. Como funcionam estas burlas é o que explica a Major Joana Gaspar.
2: Funciona à base de uma encenação muito calculada. Identificam previamente os condutores, normalmente à saída de parques de estacionamento, sobretudo junto a supermercados ou superfícies comerciais, locais onde têm facilmente disponíveis caixas multibanco, para posteriormente depois, se for necessário, levantarem dinheiro, e abordam as vítimas fazendo sinais de luz ou utilizando sinais sonoros para as forçar a parar. Apresentam-se de forma muito calma e muito persuasiva, muito respeitosa, muitas vezes fazendo-se acompanhar por mulheres e crianças, e tentam convencer a pessoa de que houve ali um sinistro, que esta lhe partiu um retrovisor ou que causou algum dano na viatura. A partir daí, colocam enorme pressão para que haja um pagamento feito na hora.
1: A Major Joana Machado, aliás, ouvida pela jornalista da Comercial Mariana Serrano, as burlas com estes falsos acidentes continuam a aumentar. Só em 6 meses foram quase tantas como em todo.

0: o ano passado. Morreu o rei da Noruega, o rei Harald, tinha 89 anos, ocupou o trono durante mais de 35. O sucessor é o príncipe herdeiro Haakon.
1: Rádio Comercial, bom dia. Vou ter que chamar André Penin ao estúdio, porque há aqui um tenham calma, senhores ouvintes. Porque há uma falha grave na edição de hoje do jogo 3x3.
2: As pessoas também são muito picuinhas.
1: Mas antes disso, vamos ao trânsito. Cláudia, bom dia, como é que estão as coisas?
3: Ainda complicadas no Seixal, em Fernão Ferro, na reta de Coina, na Nacional 377, Avenida 10 de Junho, um acidente grave continua a afetar muito o trânsito. Ligação entre Fernão Ferro e Coina em ambos os sentidos. É uma ligação, se puder, a evitar. Mais fáceis os acessos à ponte 25 de Abril, só abrandamento no acesso às portagens, mas agora indicação de viatura parada em via esquerda no túnel do Grilo, na Cril, no sentido Algés-Sacavém, e no lado inverso é também um pesado que está variado aí à corte de via direita, ainda antes da entrada no túnel, isto então no sentido Sacavém-Algés. A norte, situação mais complicada na A28, um acidente com uma viatura capotada ao quilómetro 29, é logo a seguir ao nó de ligação de Vila do Conde, ligação da A7, e o trânsito já está muito condicionado, Viana-Porto, praticamente a partir da Póvoa de Varzim, e há agora também informação de acidente na via de cintura interna, na zona das Antas, no sentido a Rábida-Freixo, trânsito condicionado a partir da A3.
1: Muito bem, então, quer dizer, vamos, é a verdade acima de tudo, a verdade acima de tudo, porque está muito giro o novo jogo. Está!
4: Às vezes, para sobreviver, é preciso relaxar, não se irritem demasiado, que isso provoca falta de ar. A malta que se gasta com tudo, até compra hoje da Vintes, mas neste quase imploramos, tenham calma, senhores ouvintes.
2: Atenção! Não devia ser, tenha calma, Sr. Penin.
5: Eu estou muito contente porque tenho o meu primeiro, tenham calma, senhores ouvintes.
1: É o teu primeiro?
5: Estou muito contente. Muito contente.
2: Tendo em conta este jogo, será o primeiro de muitos.
1: Está aqui um ouvinte que é o Hugo, que está todo contente porque ele mandou esta mensagem no WhatsApp e eu disse-lhe: sai já um tenham calma, senhores ouvintes, a seguir. E ele todo contente. Bom trabalho, ótimo. Adorou.
2: Então o que é que diz este nosso ouvinte?
1: Diz que as primeiras palavras de não posso mais de Pedro Brunhosa não são, ao contrário do que André Penin indicava no jogo, as palavras tu és a. As primeiras palavras da música são...
6: This is so...
1: Epá, oh André,
5: o ouvinte tem razão.
1: Isto é factual.
5: Tem razão, desculpa, tem razão. Eu sabia que isto rigor era polémica.
2: Pô, André, passas uns anos já.
5: São as primeiras três palavras em português.
1: Epá, não, vai... Não, não. Não, não. Isso não está na bula do jogo.
5: Fui eu que criei o jogo, eu é que crio as regras. São as primeiras três palavras em português.
1: Vai já a Marisa dos Recursos Humanos.
5: Está nas regras. Está lá escrito.
2: Está
5: lá escrito. Nas regras do jogo.
2: Acabadas de ser escritas agora ali.
5: Sim, sim.
1: Foram escritas ali no.
5: Editadas há um minuto.
1: Nem tanto. Bom.
2: As coisas melhoram nesta sexta-feira, neste último dia útil desta semana, as coisas melhoram. Chuva fraca continua na previsão, norte e centro podem ter chuva fraca, mais frequente no Minho. No entanto, mais para sul, Baixo Alentejo e Algarve, com céu em geral pouco nublado e as máximas a subir. Olhando para as máximas também no fim de semana, as máximas sobem sábado e domingo, menos nuvens, mais sol. No entanto, continuamos com chuviscos na previsão, chuviscos no litoral norte e centro. Hoje, no que toca a máximas, Guarda 19, Viseu 21, 22 para o Porto, para Vila Real e também 22 em Viana do Castelo, Braga, Bragança, Coimbra, Leiria 23, Faro chega aos 24, Aveiro, Porto Alegre, Lisboa 25, Castelo Branco, Santarém, Setúbal e Ponta Delgada 26, Funchal 27, Beja 28 e Évora 29.
1: 9 e 4.
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18: Estava aqui a dizer ao Pedro que a nossa jornalista, a voz da credibilidade, está doente. Porque está de blazer.
19: Ainda!
18: Está
19: ainda.
18: Um calor infernal aqui
19: mas,
18: dentro.
19: Mas no corredor
18: está
19: não.
18: Comprida. Nós estamos ao léu.

0: Pedro.
1: Muito obrigado.
0: Já fazias cá a falta. Opa, olha que eu acho que ouvir a rádio comercial devia ser tudo tipo no IRS. Tinha que ser. É logo de manhã.

0: Vanessa da Mata e Ben Harper. Grande recordação, este Boa Sorte / Good Luck.
1: Entre parênteses, Deep Leak Remix.
0: Yes! 75% das pessoas confessa que é incapaz de se deitar ou mesmo sentar na sua cama se estiver com a roupa que trouxe da rua.
2: Ah, sim, sim.
0: É?
2: É. Mas... Eu tinha esse hábito, mas já o perdi. Eu não tinha qualquer problema, tipo, chegava a casa e sentava-me na cama com a roupa. Até que alguém sabiamente disse: mentira. Antes de.
0: Mas ia ser alguém que tinha outras ideias, Vasco. Tira, tira. Bom, só 9:15. 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
2: sempre. Sabe o que é que eu mais gostei?
0: Absolutamente gratuito.
2: Sabe o que é que eu mais gostei? Foi o vibrato malandro.
0: Tira, é para tirar, meu menino.
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0: E a propósito desta música, Vasco Palmeirim apresenta Jocosa Piada.
2: Não, não, não, não. Isto é teamwork. Eu e Pedro Ribeiro já nos conhecemos há muito tempo e eu olho
24: é
2: e já sei. Se eu arrancar com a graça, eu sei como é que ele vai acabar.
0: Logo.
2: Portanto, tendo em conta a canção que acabou de escutar,
0: Opa Light,
2: começa assim: Taylor Swift queria uma Coca-Cola.
0: Sim. Perguntar-lhe, qual é

0: 4h30 na Rádio Comercial. Bom dia, 9h25. A música que se segue chama-se Dilema. Eu não tenho dilema nenhum quando há pastilhas elásticas, mas ontem isto deu conversa na sala de produção. Quando há pastilhas elásticas, estou a falar de chicletes, por exemplo. Eu nunca tive só uma, são sempre duas. E o pessoal ficou admirado com isso, mas
1: sim, tanto
0: sempre tanto. Duas, porque uma não é pouca pastilha para mascar.
1: Mas se alguém te oferece, pedes duas?
0: Sim, sim.
1: A sério?
0: Mesmo abusador.
1: E seu lambão?
0: Não é nenhum dilema. Eu.
1: Não, se alguém te oferece é só uma, mas quando o pacote é teu.
0: Duas pastilhas de cada vez, nunca é só uma.
1: Portanto, imagina, eu tenho pastilhas, eu dou-te uma e tu dizes, vais dar-me outra?
0: Com certeza.

0: eram compridinhas.
1: Fisherman, não sei o quê.
0: Era.
1: Fisherman
0: são.
1: Não é essa?
0: Não.
1: Umas pastilhas. Mas descreve lá, são umas pastilhas fininhas.
0: Era um pacote comprido.
1: Sim. Eram verdes as pastilhas, não era?
0: Não. Eram, as pastilhas não eram pastilhas pequenas, eram compridas, fininhas.
1: Uhum.
0: E quando tu tiravas uma, tinha assim um papel de alumínio à volta. Tiravas o papel de alumínio. E depois podias, imagina, que ele era comprido, até podias ou pôr na boca, então, ou então podias enrolar.
1: Estou aqui a dizer Orbit, mas acho que não é isso.
0: Não era um Orbit.
1: Hollywood?
0: Era um Hollywood, sim senhor.
1: Pastilhas Hollywood, está aqui um...
0: Era um Hollywood, sim senhor.
1: O João danado é danado para isto. Pastilhas Hollywood.
0: Hollywood. Era, sim senhor.
1: Pá, não sei do que estás a falar, na verdade.
0: Mas são compridinhas, espalmadas.
1: Pastilhas Hollywood, peraí.
0: Pá, tinha o pai uns, sei lá, uns 6 centímetros, 5 centímetros, 6 centímetros. Eram grandes. E eram ótimos para fazer balões.
1: Pastilha elástica tem que dar para fazer balões. Amigos, se não der, não é pastilha elástica como deve ser. É uma coisa. Ah!
0: Já sabe, paixão?
1: Já estou a ver aqui. Fui ao Google. Sim, sim. Ipa! Maravilha. Traz que eu quero duas. 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A edição é do Paulo Rico. Paulo, bom dia.
2: Bom dia. Alterações no preço dos combustíveis na próxima

0: semana, de acordo com o site Contas Poupança, descida no preço do gasóleo 7,5 cêntimos, subida no preço da gasolina 1,5 cêntimo. A polícia do Nepal apela à população para ficar alerta e, se possível, fugir para zonas mais seguras. Há novo risco de cheias e derrocadas. Entretanto, o número de mortos aumentou para quase 500 depois das inundações repentinas na fronteira entre Nepal e Tibete. Benfica e Braga já vão conhecer hoje os adversários, tal como o Torrense. O Benfica com o Torrense na Liga Europa, o Braga na Liga Conferência. O sorteio para a fase Liga das duas competições é a partir do meio-dia.
1: Rádio Comercial, bom dia, 9h32. 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Cláudia, bom dia de novo.
2: Olá, então, o que é que se passa? Bom dia. Ainda condicionamento no Seixal, na chamada reta de Coina, na Nacional 377, Avenida 10 de Junho,

0: Vilela. Cláudia, bom dia de novo.
1: Olá,
0: então, o que é que se passa?
1: Bom dia. Ainda condicionamento no Seixal, na chamada reta de Coina, na Nacional 377, Avenida 10 de Junho, zona de Fernão Ferro, em direção a Coina. Esta manhã, um acidente do qual resultou um ferido grave e duas viaturas ligeiras, já transportados para o hospital, mas no local ainda o acidente a ser resolvido. Aí é o trânsito bastante demorado em ambos os sentidos. Fica agora também em Sines, atenção, zona de Porto Covo, a indicação de um despiste é na Estrada Municipal Mil Fontes Sines, ainda antes do acesso para a praia da Ilha do Pessegueiro. Em Lisboa complica-se a Cril, ou acidente ou avaria na parte final da descida após o túnel do Grilo, é muito perto das saídas para Sacavém, já está a dificultar o trânsito a seguir ao túnel do Grilo. A área do Grande Porto, o acesso da A28, hoje complicado em Vila do Conde, um acidente com uma viatura capotada ao quilómetro 29, mesmo junto ao acesso da A7, está a provocar fila perto do nó da Póvoa de Varzim.
0: 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Antes da previsão do estado do tempo, atenção, afinal não eram pastilhas Hollywood.
2: Existem as Hollywood, também no mesmo formato, mas o nome ainda é mais antigo, eram as pastilhas Wrigley. W-R-I-G-L-E-Y.
0: Uma embalagem branca
2: exatamente.
0: E verde.
2: De Spearmint.
0: Spearmint, exatamente, exatamente. Está aqui um ouvido a dizer de regresso ao Porto, a passar por Sevilha, a ouvir a comercial. É uma ouvinte, a Ana Cristina, a dizer: no que se refere a pastilhas elásticas, acho que o Pedro tem um pouco deste camião em si. Então mandou uma fotografia. Então eu tive que ampliar a fotografia. E há realmente um camião que diz chalupa. É muito desagradável.
2: É pá. Olha, e tu lembras-te de umas pastilhas que eram
0: chalupa
2: um bocadinho...
0: é sal marinho atlântico. Fazia ideia.
2: Havia umas pastilhas elásticas aqui há muito, quando era criança. Que havia as gorila, não é? Mas tinhas a super gorila.
0: Sim. Okay.
2: Super gorila eram uns paralelipípedos.
0: Acho que ainda hoje há, são muito boas.
2: Mas havia umas do mesmo tamanho da gorila, que eram um bocadinho mais caras do que as gorila. As gorila no meu tempo eram 5 escudos e havia umas pastilhas de 7,5, que eram as pastilhas pirata.
0: Pirata. Eu lembro de umas pastilhas pirata, mas daquelas pequeninas, tipo gorila, não super gorila.
2: Não, não, não, eram gorila, exatamente. Eram do tamanho das gorila.
0: Pirata, sim.
2: Eram um bocadinho mais caras.
0: Eram rijas.
2: Eram rijas. Cornos e custavam 7 escudos e meio.
0: E havia umas também rivais das super gorila que não saía a cor, tal era a quantidade de cor, que era pastilhas de bang bang.
2: Bang bang.
0: Epá, pastilhas de bang bang. Meu Deus. Ah, espera aí, o tempo.
2: O tempo, não tens o tempo.
0: Então, mas o tempo é uma oferta do ar-condicionado Nippon.
2: E o tempo está melhor no que toca à chuva. Continuamos com a previsão de chuva. Chuva fraca quer hoje, sexta-feira, quer no fim de semana. Para hoje, chuva fraca no norte e no centro. No sul, a coisa melhor. Pouco nublado sem chuva no Baixo Alentejo e no Algarve, com máximas a subir. Olhando para o fim de semana, também temperaturas a subir. Menos nuvens, mais sol. No entanto, também no fim de semana, possibilidade de chuviscos no litoral norte e no litoral centro. Quanto máximas para hoje, 28 de agosto, com máximas que vão até aos 29. Comecemos na Guarda, 19 de máxima. Viseu, 21. 22 no Porto, Vila Real e Viana do Castelo. 23 em Braga, Bragança, Coimbra e Leiria. Faro 24, Lisboa 25, Porto Alegre e Aveiro também. Castelo Branco, Santarém, Setúbal e Ponta Delgada 26, Funchal 27, Beja 28 e Évora 29.
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14: 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Uma questão. O Vasco está quase a fazer anos. Vocês estão se esquecendo dos anos do Vasco?
15: A Patrícia está incomodada com esta questão.
16: Patrícia, já passou. Deixei de contar. Já não. Agora é 46 até o resto da minha vida.
15: Não, foi ontem. Só que nós, de propósito, deixámos passar. Não, está quase.
16: Depois da manhã.
15: Sábado. Tens Citex do dia de anos ou é uma coisa que já não? Não?
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0: Só que nós de propósito deixámos passar. Não, está quase.
1: Depois da manhã.
0: Depois da manhã.
1: Sábado.
0: Tens citex do dia de anos ou alguma coisa já não? Não?
1: Nada.
0: Não gostas de fazer anos?
2: Não.
0: Então, André, cancelamos tudo. Pá.
1: Oh, pá, não me digam que vinham cá no sábado e tudo, só por mim.
0: Sim, sim, sim. Os YouTube.
1: É, pá, os YouTube vinham.
0: Vinham.
1: Ah, pá, que bom. Ah, pá, que chatice.
0: Até perguntaram se havia estacionamento, é sempre aquela chatice, tirar os pinos ali da entrada.
1: Ah, mas se calhar eles traziam o Smart. Só vinham dois. Vinha o Edge e o Bono.
0: É o grande acontecimento. São os quatro e tu no Smart. Uma coisa que nós estamos a preparar especialmente para ti. É pá, Vasco, já viste, já tínhamos preparado tudo. Pá.
1: É pá, ficaram chateados eles.
0: Ficaram
1: com,
0: muito
1: com
0: chateados. E eles tinham alterado a vida toda deles. All because of you. Já viste? É amanhã, não se dá os parabéns um
1: não,
0: dia
1: não,
0: antes.
1: Dá azar.
0: Dá azar. Mas podemos oferecer-te esta música.
1: Sim.
0: Aliás, vamos fazer assim. Porque provavelmente nem sequer era esta. Escolhe uma música do YouTube.
1: Uma?
0: Escolhe uma.
1: É pá, não faças isso.
0: É o teu presente. Escolhe uma. Só podes escolher uma.
1: Só podes escolher uma? Epá.
0: Quer dizer, até às 10 até podemos fazer uma dose dupla. Pronto. Escolhe duas.
1: Então vou escolher duas.
0: Pode ter o dia de anos, antecipando, não dando parabéns para dar azar.
1: Ok.
0: Escolhe lá.
1: Então, quero.
0: Vou pôr isto por ordem alfabética que é para ser mais fácil de encontrar.
1: Está bem. Então, olha, quero. Olha, ontem dei por mim a cantar uma canção dos YouTube que eu não ouço há muito tempo. E não ouvi ontem. E agora percebo porque é que não ouvi ontem, guardei-a para agora.
0: Estava guardada para agora.
1: Então quero o Ultraviolet. Do Achtung Baby. Baby, baby, baby, light my way.
0: Escolheste bem, pá.
1: Não tens?
0: Está aqui, está.
1: Está? Tá. E então passa essa que eu vou pensando na outra.
0: Pronto. Espera aí. Espera aí que está tudo a tocar ao mesmo bocadinho. Está tudo a tocar ao mesmo
1: tempo. Tens ideias e agora não. Tens que as concretizar.
0: Mas agora vai tocar, nem que eu parta a espinha, mas isto vai tocar. É do Achtung Baby?
1: É, sim, senhor. É a faixa 10.
0: Enquanto vais pensando na outra a seguir.
1: Tá bem.
0: Vou buscar o jingle da dose dupla.
1: Tá bem.
0: Tá bem?
1: Eu vou pensando numa outra.
0: Mas não se dá os parabéns,
1: não é? Não se dá os parabéns.
0: Dá azar, não?
1: Tá bem.
0: Então, é só porque amanhã é um dia especial. Tu nem gostas muito de fazer anos, na verdade.
1: Não.
0: Não. Isto é grande música.
1: Isto é uma grande canção. Isto é um grande disco.
0: É mesmo, do princípio ao fim.

0: É um presente de anos antecipado para o Vasco, que faz anos amanhã. Tem direito a escolher duas músicas dos YouTube. Esta fecha o álbum Achtung Baby.
1: Oh, Pedro.
0: Tem YouTube parabéns, no seu Prime. Vasco.
2: Não podes dizer
3: não,
2: é só amanhã.
3: Dizer é só amanhã.
1: Ah, desculpa, só amanhã. Não. Então deixa-me só dar os parabéns ao meu irmão, que faz anos hoje. João Pedro, 22.
3: Mas tu apontaste para o André. De repente pensei, são irmãos, eu não sei.
1: Não, não.
3: O teu irmão faz anos hoje, 22?
1: Faz anos hoje, 22. Parabéns, 22.
2: Pedro.
3: Então para a dose dupla, peraí. Primeiro jingle. 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
4: Duas músicas seguidas com o mesmo artista.
2: Pedro, Renato Duarte não conhecia esta canção que acabámos de tocar.
1: Pois. Fiquei a conhecer, pois. É para isso que eu cá estou também.
2: Olha, é do disco que tem o One, que tem
1: giro.
2: Que tem o
3: Who's Gonna Ride Your Wild
2: Horses,
3: tem.
2: É o Achtung Baby. Boa. É a faixa 10 do Achtung Baby.
3: Esta ainda é mais antiga.
1: Obrigado.
2: Esta é de 84.
3: Do disco The Unforgettable Fire.
2: Sim, senhores.
3: Dos U2.
2: Atenção, os U2 tornaram-se um fenómeno mundial porque tocaram esta canção que vais ouvir agora no concerto Live Aid, em 85.
1: Sim, sim.
2: E a dada altura o Bono sai do palco e vai para o meio das pessoas. Esta canção, nesse concerto, tem cerca de 15 minutos.
3: Claro. Tem lá pelo meio, ele canta um bocadinho de Lou Reed, por exemplo, de Rolling Stones, lá pelo meio.
1: Vamos passar essa versão então. 15
3: claro
1: minutos.
3: Que sim, 15 minutos.
2: Podes ir tomar um café,
3: podes ir à tua vida.
1: De banho.
3: Sim.
1: Boa.
3: Isto é uma super canção.
1: Lindo.
3: Isto é uma super canção. Bem escolhida, menino. Não se pode dar os parabéns, Bruno?
2: Não.
3: Pronto,
2: não,
3: então
2: não,
3: tem,
2: não,
3: tem
2: não,
3: um
2: não,
3: dia
2: não,
3: feliz
2: não.
3: Amanhã.
2: Thank you.
3: Tudo a correr bem. Esta música chama-se Bad e é tudo menos isso. O U2 a fechar esta semana de manhãs da comercial. Não podia ser melhor.

0: Bad dos U2, mais uma escolha do Vasco Palmeirinho, que faz anos amanhã. Os parabéns ao Sedão amanhã, muita atenção. São agora 10:02, já aqui está o Paulo Rico. Tenha uma ótima sexta-feira, vamos lá para as notícias então. Bom dia.
1: Bom dia. Alteração no preço dos combustíveis na próxima semana. O gasóleo desce 7,5 cêntimos. A gasolina pode subir 1,5 cêntimo. De contas do site Conta Poupanças. No entanto, os valores podem ainda ser alterados até segunda-feira, depois da aplicação do imposto sobre os produtos petrolíferos, que será aplicado pelo governo. A situação na fronteira entre o Nepal e o Tibete estabilizou um pouco na última hora. Para já baixou o risco de novas inundações, mas ainda há perigo de novas cheias. A polícia do Nepal tinha apelado ao início da manhã à população para ficar alerta, fugir para zonas mais seguras. Havia um novo risco de cheias e de derrocadas. As autoridades da China decidiram, entretanto, interromper os trabalhos das equipas de busca no terreno. O número de mortos aumentou para quase 500 depois das inundações repentinas na fronteira entre Nepal e o Tibete. Há 3 portugueses que continuam desaparecidos. As burlas com falsos acidentes aumentaram, alerta da GNR em comunicado. Só nos primeiros 6 meses do ano, as burlas com simulação de acidentes de aviação aumentaram. Já custaram mais de 72 mil euros às vítimas. Estas burlas funcionam com simulações de acidentes em que o burlão convence que sofreu um toque no carro e tenta convencer o lesado a pagar o arranjo em dinheiro. A Major Joana Gaspar explica quem são os principais visados.
2: Acabam por ser, em razão da idade, condutores com mais de 60 anos, uma vez que exploram aqui a

0: própria questão da menor familiaridade com estes métodos eletrónicos de pagamento, a própria questão do sentimento de culpa por acharem de facto causar um acidente e também a questão de muitas vezes estas pessoas, por terem poupanças, conseguem mais facilmente e ter disponibilidade imediata para entregar os valores que estão a ser solicitados.
1: A Major Joana Machado, ouvida pela jornalista da Comercial Mariana Serrano. As burlas com os falsos acidentes aumentou e muito este ano, é quase tanto em 6 meses como em todo o ano passado.
2: Obrigado, Paulo. Mais notícias aqui na Rádio Comercial daqui a uma hora. Para já vamos ver como é que anda o trânsito. Lá está, nem de propósito. Cláudia Capela, bom dia.
3: Olá, muito bom dia. A esta hora já há melhores notícias em relação à situação do acidente grave desta manhã em Fernão Ferro, Seixal, ligação a Coina, na Nacional 377, Avenida 10 de Junho. Situação já resolvida, o trânsito a normalizar em ambos os sentidos. Manhã tranquila nas ligações sul à ponte 25 de Abril, a esta hora sem dificuldades. Mantém-se um pesado avariado um pouco antes da entrada no túnel do Grilo, na Cril, é no sentido Sacavém-Algés, aí a via direita ocupada, e agora também trabalhos na via direita na Autoestrada do Norte, Lisboa-Alverca, um pouco antes das portagens, ao quilómetro 12, zona de Via Longa. Fica também a nota para uma viatura avariada na A12, é no sentido Montijo-Setúbal, já depois das portagens do Pinhal Novo, quilómetro 13, e na área do Grande Porto, ainda registro do acidente em fase final de resolução, mas a A28 em Vila do Conde, ainda com resistência no sentido Viana-Porto. O acidente deu-se mesmo junto ao acesso da A7 e mais trânsito depois no acesso também da Avenida AEP.
2: Obrigado, Cláudio. Bom fim de semana. São 10h06. Ed Sheeran para ouvir já a seguir.
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2: Tenha uma ótima sexta-feira, semana a terminar. Não sei se regressa ao trabalho na segunda-feira, se for o caso, aquele abracinho. Aproveita o fim de semana para já. Ed Sheeran, a começar mais uma hora de música, A Little More. Eu sou o Renato Duarte, bom dia.

0: Day, Nickelback na Rádio Comercial, em casa, no carro, em todo lado. Boa sexta-feira, Afonso do Brás com Luís Trigacheiro, já a seguir, verão.
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0: Sopa de peixe. Sopa da pedra. Muito bom também.
1: Uhum.
0: Sopa de cação.
1: Gosto.
0: Sopa de narices, homem. Estou aqui a dizer.
1: Porque
0: o homem
1: é porque
0: é que
1: te põe nesse
0: receio? Porque o narices.
1: Tudo que era sopa estava num tom normal.
0: Mas se chegar na vista.
1: Sopa de narices, homem.
0: Está a pedir-me sopa.
1: É a própria palavra narices que está a pedir, não é?
0: Sim, sim. É como se vê deixar os máfia.
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0: Os croquetes acabam, na minha opinião, na minha modesta opinião, croquete bate tudo. Bate rissóis, bate um bom croquete, bate um bom rissol.
1: Meu amigo.

0: bate rissóis, bate um bom croquete, bate um bom rissol.
1: Meu amigo, epá. Um bom croquete é um bom croquete, mas um bom croquete não bate uma boa chamuça.
0: Ei, não, não.
1: É pá, desculpa lá.
0: Nem sequer entra no mesmo campeonato.
2: Ei.
0: Isto vai ser pleno. Chamuça, overrated.
2: Ei. Ei.
1: Ouvintes, não me deixem sozinho com este animal. Trata-se de uma pessoa que não tem educações.
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0: 10 coisas que fazemos antes de sair de casa.
5: Lavar os dentes, arranjar a marmita, calçar.
1: Ok, calçar, calçar os sapatos. Não sai de casa sem o quê?
5: Chaves de casa.
1: Ok.
0: Isso, e mais?
1: Chaves.
5: Telemóvel.
1: Telemóvel.
0: Carteira.
1: Carteira.
0: Só falta uma coisa. Antes

0: Ok, calçar, calçar os sapatos.
1: Não sai de casa sem o quê?
2: Chaves de casa.
0: Ok. Isso,
3: e mais?
0: Chaves.
2: Telemóvel.
3: Carteira.
0: Carteira.
3: Só falta uma coisa. Antes de sair de casa, tenho que verificar aí uma coisa.
2: Verificar-se bem as luzes.
0: Está certo!
4: Acabou de ganhar um incenso com aroma a urinol de uma estação de serviço.
2: Oh, não.
4: Parabéns!
2: Oh não, meninas!
0: O que eu adorei foi: vamos jogar, ganhar o sim! O que é que ganhamos, Fernando Mendes? Na montra final, o que é que temos?
2: Muito bom, muito bom!
3: Ai, que maravilha!
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3: Vamos jogar ao novo jogo das manhãs?
4: 3 em 3. Em 3. Em 3. Em 3. Em 3.
3: Portanto, as três primeiras palavras de três músicas portuguesas. As palavras são: eu vou embora.
1: Malta, está aqui uma pista quentinha.
3: Espera!
1: Pedro?
7: Eu não sei se começa assim, mas há uma parte da música que diz isso. Que é aquela música do Edmundo Inácio. É, não é?
1: É. Terra. Muito bem, Pedro Ribeiro.
3: Vamos! 1-0, como dizia o meu avô.
4: Eu vou embora, vou deixar a minha terra.
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3: 75% das pessoas confessa que é incapaz de se deitar ou mesmo sentar na sua cama se estiver com a roupa que trouxe da rua.
1: Ah, sim, sim.
3: É?
1: É. Mas eu tinha esse hábito, mas já o perdi. Eu não tinha qualquer problema, tipo, chegava a casa e sentava-me na cama com a roupa. Até que alguém sabiamente disse: tira. Antes de...
3: Mas ia ser alguém que tinha outras ideias, Vasco. Tira, tira. Bom, só 9:15.
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1: Sabe o que é que eu mais gostei?
3: Absolutamente gratuito.
1: Sabe o que é que eu mais gostei? Foi o vibrato malandro.
3: Tira, tira. É para tirar, meu menino.
6: Hoje foi assim.
8: 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Não se esqueça de dar os parabéns ao Vasco. Amanhã faz anos, amanhã dia 29. Lady Gaga, agora aqui na Rádio Comercial, são 10h25.

0: que estava aqui a ver. Este American Girls de Harry Styles, que está precisamente nesta altura a fazer uma residência no Madison Square Garden em Nova York, 30 concertos seguidos, está em 5º lugar no nosso TNT da Rádio Comercial. Já sabe, tem de votar.
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0: Que agora é só mesmo com o André Penin, porque a Mariana está de férias na Sicília, vejam bem. Maroon 5 para ouvir já a seguir aqui na Rádio Comercial. Faltam 28 minutos para as 11.
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0: 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Já a seguir, música nova de Alex Warren. É do novo álbum que saiu hoje e está incrível. Passenger toca já a seguir.
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0: Chama-se Wild Child, o novo álbum de Alex Warren. É onde está este Passenger. Está com a Rádio Comercial. Tenha uma ótima sexta-feira. 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Olá, Ana Lucas. Bom dia, boa sexta-feira. Dia. Vamos às notícias?
1: Vamos. Já foram localizados no Nepal dois portugueses, estão em segurança, são os dois irmãos dados de como desaparecidos ontem. No entanto, há registro de mais dois portugueses desaparecidos na sequência das cheias rápidas no Nepal. Ao todo, o Ministério dos Negócios Estrangeiros dá conta de três cidadãos nacionais desaparecidos, um homem e duas mulheres. No total, as autoridades nepalesas contam 489 mortes e mais de 1000 desaparecidos. Já no Tibete, as autoridades chinesas dão conta de 5 mortes e 558 desaparecidos. Por cá, o ministro da Economia confirma que o plano de execução e resiliência

0: parecidos. Por cá, o Ministro da Economia confirma que o plano de execução em resiliência está totalmente executado, cumprindo assim o prazo acordado com Bruxelas. Manuel Castro Almeida diz que estão totalmente concluídas as 44 reformas. Dou conta também de alterações no preço dos combustíveis na próxima semana. De acordo com o site Contas Poupança, o gasóleo deve descer de 7,5 cêntimos por litro, já a gasolina deve subir 1,5 cêntimos. No entanto, estes valores podem ser alterados, uma vez que falta saber se há alterações no ISP por parte do governo. Benfica, Torriense e Braga ficam hoje a conhecer os adversários nas competições europeias. Os sorteios da Liga Europa e Liga Conferência são ao final da manhã, Paulo Rico.
1: No mesmo modelo do ano passado, 4 jogos em casa e 4 jogos fora na Liga Europa. Benfica e Torriense podem encontrar equipas como Bayer Leverkusen, AC Milan, de Ruben Amorim, Juventus ou Lyon, de Paulo Fonseca. Entre os adversários teoricamente menos difíceis estão equipas como Apoel, Berchiv, o Ararat ou o Lillestrøm. O Braga, que é cabeça de série, mas na Liga Conferência, tem como potenciais adversários mais complicados a Atalanta, o Friburgo, o Mónaco ou o Copenhaga. No caso da Conference, são apenas 6 jogos, 3 em casa e 3 fora.
0: Benfica, Torriense e Braga conhecem então os adversários a partir do meio-dia.
2: Obrigado, Ana. Mais notícias aqui na Rádio Comercial daqui a 1 hora. Para já são 40 minutos de música seguida, a começar com Luís Capaldi, Stay Love, a seguir Ana Moura, Cat's Eye, música nova também, Animal, os The Script, Taylor Swift e muito mais. Eu sou o Renato Duarte, ainda bem que está desse lado, tenha um ótimo fim de semana, está quase.

0: The Script na Rádio Comercial. Tenha uma ótima sexta-feira. 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
0: Os Quinta do Bill, que saudades. Novo episódio para ouvir no Rail e em todas as plataformas de podcast. A música segue com Taylor Swift, da Feita da Filha, a seguir Pedro Santos. Eu sou o Renato Duarte, tenho uma ótima sexta-feira. Bom fim de semana.

0: Mr. Probs na Rádio Comercial. Faltam 28 minutos para o meio-dia, ainda bem que está por aí. Já ontem lhe disse, e é verdade, esta altura de agosto, das férias, é um ótimo momento para pôr as séries em dia.
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0: Coldplay já a seguir aqui na Rádio Comercial.
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0: Airplanes B.O.B. com Hayley Williams na Rádio Comercial. 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Pablo Alborano, já a seguir.
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0: está totalmente concluído. Portugal cumprirá 100% dos marcos e metas do PRR. Estão garantidos os 16.326 milhões de euros de subvenções a fundo perdido da União Europeia. 100% das subvenções.
1: Manuel Castro Almeida defende ainda que Portugal deve canalizar uma maior fatia do orçamento do Estado para investimento e deve viver com menos fundos europeus. A tecnologia faz parte do cotidiano das famílias e já entra na vida das crianças desde muito cedo, mas a forma como é utilizada pode fazer toda a diferença. É o que diz a investigadora e psicóloga Ivone Patrão, que defende que a literacia digital deve começar logo na infância.
2: É muito importante fazer para a literacia digital desde logo cedo, até porque as orientações, por exemplo, da Organização Mundial de Saúde nos dizem que podemos introduzir a tecnologia a partir dos 2 anos. Mas lá está, é uma introdução ao mundo digital supervisionada, compartilhada, e nunca deixar uma criança sozinha só com a tecnologia, a dar-lhe cola, a fazer de babysitter, a educá-la.
1: A especialista chama também a atenção para a importância das atividades offline.
3: Muito bem, Ana, obrigado. Mais notícias aqui na Rádio Comercial daqui a 1 hora. Já a seguir, Ray, Where is my husband?
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3: Daqui a pouco já lhe vou dizer como é que a Rádio Comercial o vai ajudar a encontrar o amor da sua vida. É daqui a pouco. Para já, a música Where is My Husband, Ray.

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0: 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Enfim, eu estou ansioso por isto. Alex Warren agora, Fever Dream aqui na Rádio Comercial. 12:15, ainda bem que está desse lado. Boa sexta-feira.

0: Dancing on my own, Calum Scott, que vai estar amanhã no Festival do Crato, pleno Alentejo, com a Rádio Comercial. Estão por lá Ana Isabela Roja e o Wilson Honrado, com emissões todas as noites. Tem sido incrível. Não perca então amanhã concerto de Calum Scott. Tame Impala, primeira confirmação, aliás, para o Nós Alive do próximo ano. Os bilhetes já estão à venda. Toca já a seguir Dracula.
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0: na Rádio Comercial, ela que vai fazer a chamada do Show Me The Money. 50 mil euros estão à sua espera. Ainda se podem inscrever, palavra vencer, para o 68900. Às 2 da tarde acontece o sorteio. É atender e dizer Show Me The Money. Linkin Park, já a seguir. Até amanhã.
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0: De comercial, boa viagem e boa sexta-feira. Agora as notícias com a Ana Lucas. Olá, boa tarde, Ana.
1: Boa tarde, Benfica e Torriense já conhecem os adversários na Liga Europa. O destaque, Paulo Rico, vai para o encontro entre Benfica e Milan de Ruben Amorim.
2: A deslocação a Milão é um dos 4 jogos do Benfica. Fora joga também com Vitória Pilsen, Omonia e NEC. Em casa recebe o AZ Alkmaar, Celtic, Lech Poznan e Ofi de Creta. Já o Torriense vai jogar em casa com Olympiacos, Celtic, Sunderland e Ararat da Arménia. Fora, vai ao campo da Real Sociedade, Ferencváros, Lech Poznan e Lillestrøm.
1: A primeira jornada vai ser nos dias 16 e 17 de setembro, já na Liga Conferência. O Braga recebe o Gent, o Kups e o Egnatia e vai à Escandinávia jogar com o Copenhaga, Aros e Brann. A primeira jornada é no dia 15 de outubro. O plano de execução e resiliência está totalmente executado. A garantia foi dada esta manhã pelo Ministro da Economia.
3: O PRR está totalmente concluído. Portugal cumprirá 100% dos marcos e metas do PRR. Estão garantidos os 16.326 milhões de euros de subvenções a fundo perdido da União Europeia. 100% das subvenções.
1: Manuel Castro Almeida defende que Portugal deve canalizar uma maior fatia do orçamento do Estado para o investimento e viver com menos fundos europeus. Já foram localizados em segurança no Nepal os 2 portugueses que estavam dados como desaparecidos. No entanto, há registro de mais 2 portugueses desaparecidos na sequência das cheias rápidas na fronteira entre o Nepal e o Tibete. Ao todo, o ministro dos Negócios Estrangeiros dá conta de 3 cidadãos nacionais desaparecidos, um homem e 2 mulheres, e o número total de mortos subiu, entretanto, para quase 550 no Nepal. De volta ao desporto, na canoagem, a equipa portuguesa de K4 500 metros vai defender daqui a pouco, na final, o título mundial de canoagem na Polónia. Entram na água às 2h10 da tarde. Antes das 2h, há outra final de C2 500 metros com Beatriz Fernandes e Inês Penetra.
0: Muito obrigada, Ana, e até já.
1: Até já.
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0: Olá, muito bom dia, boa tarde, depende se já almoçou ou não. Sou a Teca, estou agora consigo na Rádio Comercial, a caminho do fim de semana. E, pelo que parece, um fim de semana um bocadinho melhor do que o início da semana. Ao nível do tempo, para quem está de férias e poder aproveitar bem. Agora aproveita a melhor música sempre, é o Noah Kahan.

Rihanna na Rádio Comercial com esta Take a Bow em 40 minutos de música seguida. E agora o grande livro dos dias de... O que é que nos diz a respeito deste dia 28 de agosto, sexta-feira? Portanto, hoje é dia de lavar a roupa branca. Por acaso, lavei ontem, falhei o dia. Hoje também é o dia de escolher entre caldo verde e canja. Bem, difícil esta. São das minhas duas sopas favoritas. Não sei, não consigo escolher, não me faço escolher, não consigo. Hoje também é o dia das pessoas que adormecem todas as manhãs e chegam sempre, mas sempre, atrasadas ao trabalho. Não é o meu caso. Até porque seria muito estranho eu adormecer tanto que chegava ao trabalho que começa à 1 da tarde. Pois. Vamos continuar. A melhor música sempre aqui na sua Rádio Comercial com o Alex Warren. Esta chama-se Ordinary. Daqui a pouco os Kalema, que hoje atuam no Festival do Crato.

0: Os Muse na Rádio Comercial, eles que já passaram duas vezes pelo Passeio Marítimo de Algés, no Nós Alive, quem também já passou duas vezes, mas para o ano vai à terceira, são eles.
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1: É isso, sempre com a Rádio Comercial e já a seguir a melhor música sempre segue com o James Arthur.
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6: Vamos lá então, a Ana já está por cá. Vamos às notícias com a Ana Lucas. Olá, boa tarde.
7: Boa tarde. Benfica e Torriense já conhecem os adversários na Liga Europa. O destaque, Paulo Rico, vai para o encontro entre o Benfica e o Milan de Ruben Amorim.
8: A deslocação a Milão é um dos quatro jogos do Benfica. Fora, joga também com Vitória Pilsen, Omonia e NEC. Em casa, recebe o AZ Alkmaar, Celtic, Lech Poznan e Ofit Creta. Já o Torriense vai jogar em casa com Olympiacos, Celtic, Sunderland e Ararat, da Arménia. Fora, vai ao campo da Real Sociedade, Ferencváros, Lech Poznan e Lillestrøm.
7: A primeira jornada vai decorrer nos dias 16 e 17 de setembro. O Braga também ficou a conhecer os adversários na Liga Conferência. O destaque vai para três deslocações bem longe. Paulo Rico.
8: Três viagens do Braga, todas à Escandinávia. Copenhaga e Aros, da Dinamarca, e também ao terreno do Brann, da Noruega. Em casa, o Braga recebe o Gent, da Bélgica, recebe o Kups, da Finlândia, e também os albaneses do Egnatia.
7: Primeira jornada no dia 15 de outubro. Termina na próxima segunda-feira a situação de alerta municipal em Almada, decretada por causa das falhas no abastecimento de água. Os serviços municipalizados de água e saneamento garantem que os níveis dos reservatórios têm se mantido acima dos 70%. O que permite aos serviços encarar a atual situação com maior tranquilidade. Já se pode ir a banhos nas praias de Agudela, Memória e Quebrada, em Matosinhos. Os banhos estavam desaconselhados devido à contaminação microbiológica, mas continuam desaconselhadas idas à água nas praias do Cabo do Mundo, Marreco e Matosinhos. As primeiras equipas de resgate chinesas já conseguiram alcançar por via terrestre o centro da zona afetada pela enxurrada na fronteira entre a China e o Nepal. O acesso terrestre ao posto fronteiriço foi dificultado durante dois dias pela destruição de estradas, cortes nas comunicações e eletricidade. Entretanto, hoje chegou a notícia de que foram localizados em segurança dois portugueses.
6: Muito obrigada, Ana, e até já.

É o Gui ali na Rádio Comercial. Boa viagem. 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Estamos em 40 minutos de música seguida. Agora com a número 1 do TNT, todos no top. Voltou a recuperar este lugar. Chama-se Home Wrecker, é The Somber e toca agora em casa, no carro, em todo lado. Boa sexta-feira e bom fim de semana.

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1: E já a seguir na Rádio Comercial, o Dermot Kennedy. Boa viagem. 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
1: O Dermot Kennedy na Rádio Comercial, em casa, no carro, em todo lado. E agora vamos diretamente para a cama. Ok, isto soa um bocadinho... Sou aqui um bocadinho estranho, não era suposto. Basicamente, eu encontrei aqui um artigo que diz que a forma como dormimos pode revelar muito sobre a nossa personalidade. Portanto, diga-me como dorme e dir-lhe-ei como é. Vamos aqui à primeira posição. Dormir como um bebê, assim, todo enroladinho, de lado, que é como eu durmo, na verdade. Então, isto diz que nós procuramos, e digo nós, porque pode haver mais alguém desse lado que dorme assim como um bebê. Nós procuramos proteção, segurança, somos sensíveis, criativos e tendemos a sentir alguma insegurança e apego ao passado. Estranho. Sabe tanto sobre mim. Esta minha posição de dormir. Do lado, quase esticada, assim com um braço ao longo do corpo. Pronto, revela uma pessoa calma e amável. De lado, mas com uma perna fletida. Bem que específico. Caracteriza alguém carinhoso e dedicado aos outros. Esticada de barriga para cima. Esta é uma posição muito estranha. Só durmo mesmo quando estou com dificuldades em respirar. Diz que reflete autoconfiança, determinação e uma personalidade forte. Agora, quem dorme de barriga para baixo? É uma pessoa organizada, exigente, responsável e orientada para a estabilidade. Ok, gostei. E já a seguir na Rádio Comercial. Espero que goste da escolha que eu fiz para si. Black Eyed Peas e os 4:30.
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0: E depois dos 4:30, as notícias com a Ana Lucas. Vamos lá então. Olá, boa tarde.
1: Boa tarde. Portugal vai subir ao pódio nos Mundiais da Polónia. Venceu a medalha de bronze no K4 500 metros com Gustavo Gonçalves, João Ribeiro, Messias Batista e Pedro Casinha. Em declarações à RTP, João Ribeiro lamenta não ter revalidado o título de campeão, mas mostra-se satisfeito com a prestação.
2: É claro que queremos sempre ganhar e revalidar o nosso título, mas este ano batemos muitas vezes nos quartos lugares e não podemos ficar tristes com uma medalha de bronze. Felizmente, o trabalho realizado mostra-se na água e estamos muito felizes por isso acontecer.
1: É a primeira medalha de Portugal em Poznan. Em primeiro ficou a equipa alemã e a Austrália em segundo lugar. Benfica e Torriense já conhecem os adversários na Liga Europa. O destaque, Paulo Rico, vai para o encontro entre o Benfica e o Milan de Ruben Amorim.
3: A deslocação a Milão é um dos 4 jogos do Benfica. Fora, joga também com Vitória Pilsen, Omonia e NEC. Em casa recebe o AZ Alkmaar, Celtic, Lech Poznan e Ofit Creta. Já o Torriense vai jogar em casa com Olympiacos, Celtic, Sunderland e Ararat, da Arménia. Fora, vai ao campo da Real Sociedade, Ferencváros, Lech Poznan e Lillestrøm.
1: A primeira jornada vai ser nos dias 16 e 17 de setembro. Já na Liga Conferência, o Braga recebe o Gent, o Kupse e o Egnatia e vai à Escandinávia jogar com o Copenhaga, Aros e Brann. A primeira jornada é no dia 15 de outubro. Já teve alta hospitalar mais um dos 4 bombeiros feridos a 19 de agosto num acidente a caminho de um incêndio em Arouca. De acordo com a fonte hospitalar, outros 2 continuam internados, mas com boas evoluções ao nível do estado clínico. Em Matosinhos já se pode ir a banhos nas praias de Agudela, Memória e Quebrada. Os banhos estavam desaconselhados devido à contaminação microbiológica. No entanto, essa contaminação continua nas praias do Cabo do Mundo, Marreco e Matosinhos. Em Braga, os banhos também estão desaconselhados na praia fluvial de Verim, de Adaúf, do Cavadinho, de Merlim, São Paio e da Ponte do Bico.
0: Muito obrigada, Ana, e bom fim de semana.
1: Bom fim de semana.
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0: imensa desculpa, Amy Winehouse, interrompi este momento, mas estava eu a dizer Amy Winehouse em 40 minutos de música seguida, mas agora vamos descobrir se houve ou não houve vencedor dos 50 mil euros.
1: Um toque. Dois toques.
2: Show me the money!
3: Está certo, e pode continuar a repetir as vezes que quiser, mas os 50 mil euros já são seus.
2: Não,
3: é mesmo verdade, pode fazer a festa. 50 mil euros. É verdade. Por favor, diga-me como é que se chama. Jéssica, acabei de lhe dar 50 mil euros do Show Me the Money.
2: Estava preparada para gritar: Show Me the Money!
3: E o que é que vai fazer com os 50 mil euros, já que tem assim já tantos planos definidos?
2: Olha, eu já tenho definido, é a entrada na nossa casa!
3: Uau! Que bom!
2: Saindo do arrendamento!
3: Ai, Jéssica, fico tão feliz. Estes 50 mil euros vão mesmo mudar a sua vida, a vida da sua família, e fico muito feliz por ter feito parte deste momento.
2: Obrigada!
3: De nada! Beijinhos!
2: Obrigada!
0: Assim dá gosto dar o Show Me the Money, não é? Ai. 50 mil euros foram para a Jéssica do Entroncamento, que fez a festa desde o primeiro segundo, mesmo quando não acreditava que eu estava a falar verdade. Mas pronto, para a semana pode ser alguém que está a ouvir a Rádio Comercial neste momento a fazer a festa. Estão a valer 30 mil euros em jogo e é o regresso da Vera Fernandes, e ela certamente vem cheia de vontade das suas férias para entregar este prémio. Agora, a Rosalía.

0: Não? E agora peço-lhe um bocadinho de atenção, porque lhe vou pedir um favor e quero que não diga nada à Carolina. Basicamente, eu gostava muito que lhe arranjasse trabalho para quando ela voltasse de férias. Não, é assim, ela vai continuar a trabalhar aqui na Rádio Comercial, mas é outro trabalho. Porque a Rádio Comercial e a Decathlon procuram recados que estejam à distância de uma pedalada e se tem um, pode enviar para o WhatsApp 910-122-753. Vou voltar a repetir este número, 910-122-753. E os melhores vão ser resolvidos pela Carolina numa bicicleta Decathlon. 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

0: Os One Republic na Rádio Comercial e a partir das 4, Joana Azevedo e Diogo Beja em direto do Cinema São Jorge. O Já Se Faz Tarde, hoje faz-se no Vorten Mockfest. Não sei se já tem planos para esta tarde ou para amanhã. É uma boa sugestão, porque rir às vezes é sempre o melhor remédio. Eu sou a Teca, estou de volta amanhã. Beijinhos e boa viagem e bom fim de semana.
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0: Hoje não estaremos claramente só tu e eu, Joana. Estamos na bilheteira do São Jorge em Lisboa. Portanto, já estão aqui muitas pessoas na bilheteira.
1: Sim.
0: E vamos ter muitos convidados também. Portanto, isto tu e eu, mas é como quem diz, não é?
1: Já se faz tarde cheio.
0: Já se faz tarde cheio. Estamos no arranque do Vorten Mock Fest com a Rádio Comercial no Cinema São Jorge. Convidados não faltam, humor também não. E desta vez, felizmente, não temos que ser nós a entrar com essa parte.
1: Não, nós só
0: nos rimos. Ai, é o melhor trabalho de todos. Bom, vamos conferir o que se passa no mundo. A edição é da Catarina Leite. Catarina, boa tarde.
2: Olá, boa tarde. E começamos com um novo balanço das cheias no Nepal. Subiu para 579 o número de mortos e são perto de 2 mil os desaparecidos, incluindo 3 portugueses. As autoridades dão ainda conta de cerca de 4 mil pessoas resgatadas das enxurradas que afetaram também o Tibete. Entretanto, a União Europeia anunciou uma ajuda humanitária de 2 milhões de euros para apoiar as comunidades afetadas no Nepal. Por cá, o governo vai lançar na próxima terça-feira mais 25 milhões de euros para reparar e melhorar os regadios atingidos pelas tempestades do início do ano. O ministro da Agricultura explica que se junta a outros 35 milhões que já estavam destinados e aprovados.
3: Só para reparação e que em simultâneo tem de se fazer também esta melhoria de eficiência, são 60 milhões de euros que investimos, e aí dinheiro do Orçamento de Estado.
2: 60 milhões de euros para reparar danos das tempestades do início do ano. A Carris vai apresentar na próxima segunda-feira a solução para o futuro ascensor da Glória em Lisboa. Acontece quase um ano depois do descarrilamento que causou 16 mortos e mais de 20 feridos. A investigação ainda continua, mas o Jornal Público avança que já foram constituídos 3 arguídos. Adianta que o Ministério Público deve avançar com a acusação até ao

0: final do ano. Portugal venceu o bronze na prova K4 500 metros nos Mundiais de Canoagem, medalha conquistada esta tarde por Gustavo Gonçalves, João Ribeiro, Messias Batista e Pedro Casinha. Em declarações à RTP, João Ribeiro lamenta não ter revalidado o título, mas mostra-se satisfeito com a prestação na água.
1: É claro que queremos sempre ganhar e revalidar o nosso título, mas este ano batemos muitas vezes nos quartos lugares e não podemos ficar tristes com uma medalha de bronze. O trabalho realizado mostra-se na água e estamos muito felizes por isso acontecer.
0: É a primeira medalha de Portugal nos Mundiais de Canoagem que decorrem na Polónia.
2: A Catarina está de regresso às 5 da tarde e agora dentro só 20 segundos.
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2: Vamos ao Eu É Que Sei, o mundo visto pelas crianças, com os miúdos da Escola Básica António Maria Bravo, em Odivelas. Tu ficaste muito parado a olhar para mim? Precisas um pequeno extraterrestre?
5: Eles vão falar de extraterrestres?
2: Não posso.
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2: Bem, deixa-me dizer-te que depois de duas noites em que mal dormi, hoje posso ter algumas paragens. Portanto, se eu ficar assim a olhar para ti e não tiver nada, não dizer nada, tu avança, está bem?
5: Avança com o silêncio também.
2: Sim, avança com o silêncio, avança com o que for preciso. Pelo menos, olha.
5: Uma coisa, eu estive a pensar que eu acho que devia ser contratada como público ativo deste festival, porque eu rio muito bem.
2: Não, tu rires muito bem, isso é certo.
5: O meu riso enche uma sala, eu não sou sofisticada a rir, rio-me de forma desenfreada.
2: Os programas da televisão pagam às pessoas para bater palmas, não é? E mas devia haver as pessoas que são contratadas para rir.
5: Para rir.
2: E não são aqueles enlatados fracos que nós
5: conhecemos. Sim, sim.
2: É? Malucos do riso e
5: patanetes. Eu sou de riso fácil.
2: Não,
5: qualquer piadinha eu rio.
2: E um riso bom. Qualquer piadinha eu rio.
5: Não sou exigente.
2: Isso fez imenso pelo meu ego ao longo dos anos do programa. Aí está, era isto que eu pedi. Bom, Luís Capaldi vai começar o Já Se Faz Tarde hoje.

0: O Pedro Santos na Rádio Comercial, nesta emissão especial do Já Se Faz Tarde, em direto a partir do Cinema São Jorge, em Lisboa, para o primeiro dia do Vorten Mock Fest, com a garantia da Rádio Comercial. Junta-se a nós agora o Rodrigo Correia. Rodrigo, bem-vindo.
1: Como é que está? Olá, Rodrigo.
0: Está tudo bem?
1: Tudo bem?
2: Está sim.
0: O Rodrigo tem uma vida bastante parecida com a minha, de certa forma. Esperemos com mais sucesso, na verdade. Porque ambos somos para a engenharia, sim. Mas ele acabou, ao contrário de mim. Tu acabaste ou não acabaste?
2: Acabei.
0: Isso é um feito.
1: Ele acabou com a engenharia.
2: Não, ainda trabalhei uns 7 anos ainda na área.
1: Foi.
0: Mas está, tu tens, desculpa lá, tu pareces muito novo.
2: Pois é, já tenho 33.
0: Olha, boa genética, pois não.
1: É novo.
0: Mas é novo. Não, mas, e acabaste de engenharia espacial. Eu deixei ficar informática a meio.
2: Ah, e bem.
0: Mas desisti. Bem. E bem, informática não vai ter futuro nenhum, toda a gente sabe.
1: Não, e não dá vontade de rir.
0: Ainda por cima estava no ramo de inteligência artificial.
2: Ah, fez isso hoje em dia, não dá nada.
0: Não dá nada.
1: Não, errado, completamente errado.
0: Fiz muito bem e vi para a rádio.
1: Eu por mim acabava com isso, digo já, mas pronto. Sou muito analógica.
0: Olha, bem-vindo. Quer dizer, sim, bem-vindo. Tu vais estar aqui durante os 3 dias, não é? Vais estar aqui.
2: Estarei sim, eu sou um dos hosts do palco Jump in the Pool.
0: Que é onde vão estar? Exatamente. Tu também acompanhaste essa malta toda. Há o Vorten Mock Test, portanto, são uma série de sessões abertas ao longo dos vários meses até chegarmos aqui em várias cidades do
2: sim,
0: país.
2: Fizemos Lisboa, Porto, Coimbra, Loulé e Leiria. Em cada uma das datas houve um vencedor que estará cá a atuar também neste palco.
0: Esses 5 vencedores vêm cá a atuar.
2: Exatamente.
0: Como é que fazes a gestão? Ou seja, tu reages um bocado ao que está a acontecer ali, porque são vários comediantes que vão acabar por portar em palco. Tu reages um bocado ao material deles ou tens preparados pequenos beats para fazeres essas apresentações no Jump in the Pool?
2: Neste palco? Não, vai ser um bocado lendo a sala e apresentando o próximo em função também de, se for preciso, encher chouriços.
1: Sim.
2: Exatamente, que às vezes é.
0: Isso é a nossa vida,
2: sim,
0: sabes?
2: Sim, fazer a cama, tentar dar as melhores condições de atuação ao próximo que irá entrar.
1: Olha, foi difícil escolher este

0: Não é só não é a tua apresentação, o teu texto, é podes sentir que estão a avaliar a ti, a tua pessoa, não é?
1: Sim.
0: Nessa parte do stand-up é bastante duro.
2: Mas acho que há uma coisa, se o stand-up tivesse corrido mal e ninguém se tivesse rido, isso poderia ser um ataque maior ao ego. Agora, se as pessoas se riram e só houve uma pessoa que acabou por ser melhor do que tu a dada altura, acaba por ser só, tens que lidar só com isso. Houve alguém que foi melhor que eu, não é? Não tem que ser necessariamente uma rejeição. Mas também sou eu a tentar ser Catarina Furtado.
0: Sim, sim, sim. Não sei o que é
1: mais difícil, se ninguém rir ou se foi muito bom, mas não
2: foi
1: o suficiente. Eu acho que devia ser muito má do que ser boa, mas não o suficiente.
0: Não, mas em princípio há de correr bem mais vezes do que,
2: é isso.
0: Do que corre mal.
2: É que se não for o suficiente, tu treinas, voltas, esforças.
1: Sim, portanto, também é verdade.
2: Se fores má, desistes em princípio.
1: Sim.
2: Mas também depende da quantidade de noção, não é?
0: Pois, exatamente, há o fator de noção, exatamente.
2: Devia haver, mas não há muito hoje em dia, eu acho.
0: É, acho que no stand-up acaba por haver. Há uma seleção natural de noção, digamos assim, que eventualmente prevalece, digamos, no fim.
2: Eu gosto da seleção natural de noção.
0: Acho que existe um bocado isso. E sim, e um ponto interessante de falar deste palco, do palco Jump in the Pool, é que vamos ter ao longo dos 3 dias, são 5, 6 horas ininterruptas de stand-up por dia. Ou seja, nós hoje começamos às 7, só há de acabar depois da meia-noite, e a sala é grátis.
1: Isto é uma parte qualquer pessoa pode vir.
0: Qualquer pessoa pode vir, podes entrar e sair a qualquer altura. Há um sistema, eu creio que é um sistema de luzes verde e vermelha, como nos parques de estacionamento.
1: Se está completo ou não?
0: É nos parques de estacionamento,
1: sim.
0: Exatamente, se está completa a sala ou não. E dá para ir entrando e saindo, e há um line-up bastante, bastante bom de stand-up que é grátis e. Pá, é uma excelente forma de passar um final de tarde na Avenida da Liberdade.
1: Sim, porque algumas sessões já estão completas, não é? Já estão
0: esgotadas. As do palco principal são as que para que é preciso comprar bilhete e já algumas estão esgotadas, outras ainda não. Hoje temos o podcast do Cubinho, sim. Temos o podcast Assim Vamos Ter de Falar de Outra Maneira e temos o Chris Dalia ainda às 10 da noite. Isso são sessões para que é preciso comprar bilhete, mas o palco Jump in the Pool são 5 horas de stand-up, dá para entrar e sair.
2: E é logo aqui na entrada de São Jorge, é só virar a
0: direita. Na entrada de São Jorge, e há também aqui uma zona exterior de bancas e barraquinhas que dá para comer e beber e passar um belo final de tarde, uma sexta-feira.
2: Portanto, venha cá ter, exatamente essa ideia.
1: E apanho, já tenho agora.
2: E apanho o Rodrigo no Jump in the Pool. Rodrigo, olha, obrigado.
1: Foi um
2: prazer.
0: Obrigado, eu.
2: Certo.
0: Um convite.
2: E olha, estamos nos encontrando por aí.
0: Com certeza.
2: Um dia podemos abrir uma empresa de engenharia ou assim.
0: Olha, até
1: não me convidei.
2: Não me convidei. 4:15 na rádio.

0: Taylor Swift na Rádio Comercial, antes de conferirmos o que se passa no trânsito. 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Arsénio, boa tarde.
1: Boa tarde. Começamos com um acidente no Algarve, na Via do Infante, após a área de serviço de Bulicame a condicionar o sentido Portimão-Faro, após a área de serviço de Bulicame na Via do Infante. Em Lisboa, à ponte 25 de Abril, já em Campolide para Almada, a segunda circular do Oeste Norte-Sul até às Calvanas. Na A1, há paragens de Santa Iria até às portagens de Alverca, devido a trabalhos em Via Longa. Na A13, acidente.

0: Ábida, sentido Gaia-Porto, trânsito parado em Coimbrões, também no sentido inverso da Ponte Freixo até à A3 e de Francos para a Ponta Rábida e à 28 de Sintim para a VCI. Para a troca de informações, 800-2020-10 é nacional e é grátis. Viu?
1: Olha, podemos trocar informações contigo, por exemplo, na Avenida da Liberdade, que é para onde nós temos vista, está mais difícil do Marquês para os restauradores do que no sentido contrário. O sentido contrário está até bastante simples.
0: Exatamente.
2: É.
0: Pronto. Como todos os dias, como todos os dias.
1: É possível que sejam os semáforos, exato. A cena, já voltamos a falar. Até já, obrigado.
0: Muito obrigado.
1: 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Boa viagem, agora são 4h26, já a seguir o Pablo Alborán na Rádio Comercial.
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0: Os tribalistas na Rádio Comercial, esta chama-se Velha Infância, que é onde eu e a Joana vamos voltar. Não à velha infância, mas vá a uma tardia adolescência, talvez, não é? Porque nós conhecemos uma das nossas próximas. São próximos convidados. Uma das nossas próximas convidadas. Ah, pá, ajuda-me com isto, por favor. É uma convidada e um convidado, pronto, é um casal
1: sim,
0: de convidados.
1: E nós conhecemos muito bem a convidada.
0: É a Andréia Vaz.
1: E há muito tempo.
0: Olá.
1: Foi nossa colega. Foi nossa há muitos colega. Anos.
0: Agora ela dizia: eu não queria que falassem disso porque eu tenho vergonha de ter trabalhado convosco.
1: Ela, por favor, escondam essa parte.
0: Eu trabalho num sítio respeitável agora, que é a Vorten. Por favor, não façam isso.
2: É, Andréia. Verdade, já lá vão muitos anos.
0: Bem-vinda.
1: Sim, sim. Está aí cinco.
0: Quase três décadas o quê?
1: Nada, mas cinco,
0: seis, sete claro. Anos no máximo.
1: Sim,
0: mais que isso.
1: Meses.
0: E temos aqui o Sr. Mockfest também, que é o Ricardo Soares da Quilts.
3: Olá.
0: Bem-vindo. Com o qual nunca trabalhámos, mas trabalhamos no festival, na verdade.
1: Sim, estamos
3: já
1: a trabalhar agora. Pois é.
0: Olha, vamos começar se calhar por ti, Ricardo. Desculpa, Andréia. Depois vamos ficar aqui a tarde toda
1: a recordar
0: velhos tempos e a beber copos e por aí fora. Isto é uma segunda edição de um festival, mas eu sinto que vocês acertaram tanto com a primeira que esta segunda já parece que é uma terceira, uma quarta ou uma quinta. Ou seja, parece que já há aqui um...
1: Sim, eu também tinha
0: não é essa. Sim. Parece que
1: este festival já dura para aí há 5 anos.
0: É isso. Portanto, parabéns.
3: Obrigado. Efetivamente, o ano passado foi para testar, ou seja, nós também estávamos a tentar perceber o que é que vinha aí e acabou por exceder as expectativas de toda a gente. E se calhar por metermos tanto amor nisso, se calhar vocês sentem isso, porque efetivamente acabámos por esforçar muito e o público... veio atrás desse primeiro ano, e este segundo ano foi uma consolidação efetivamente daquele primeiro ano, e sentimos que efetivamente é uma festa e está aqui para muito tempo.
1: É a festa do riso.
3: Exato.
0: É? Mete-se muito amor para ter humor.
1: Exato.
0: Não é?
1: Exato.
0: O que acontece?
1: Humor,
0: olha, Andréia, fala-nos sobre o teu cargo, porque isto é uma linha que nunca mais acaba, por favor. Como é que...
1: Traduz. Eu acho que

0: Fica mais giro traduzido, deixa ver. Cabeça de marca e experiência do consumidor da Vorten.
1: É isso
2: mesmo. Faça o marketing.
1: Ok, é o marketing.
2: É
1: okay.
2: Marketing.
0: Pronto,
1: tá bem.
0: Exatamente.
1: Queres para fazer as pessoas felizes, não é?
2: Exatamente. O nosso objetivo é encontrar estes momentos e acho que o Vorten Mock Fest é precisamente isso para nós. É um momento de celebração, mas acima de tudo é um momento em que conectamos com as pessoas e as fazemos rir. E quando o Ricardo nos abordou para apoiar este projeto e para encabeçarmos o nome do festival, para mim foi uma escolha muito natural, porque a Vorten já está no humor há mais de 30 anos, ainda eu não andava cá, já a Vorten falava de forma divertida com as pessoas na sua comunicação e ao longo dos anos tem vindo a aprofundar muito isso, inclusivamente com caras conhecidas na nossa publicidade.
1: Não, o Ricardo Aruz Pereira vai estar cá hoje com o podcast e vai passar por aqui.
2: Exatamente, o Ricardo Aruz Pereira é claramente a cara e por isso fez-nos muito sentido apoiar todo este formato inovador. Acima de tudo, o que nós queremos é dar uma credibilidade e uma força ao humor de uma maneira séria.
0: Portanto, que leva o humor a sério.
2: Exatamente. Queremos levar o humor muito a sério e fazer crescer o humor e penso que a nossa grande aposta foi querer ser os pioneiros a fazer crescer o humor em Portugal. E acho que o festival e a forma como aquilo te desenvolveu o festival, todo o formato e a quantidade de coisas que tem lá dentro, concursos, podcasts, stand-up, cinema, música, talks, estou a ler ali o rodapé de entrada.
1: A cabeça dela funciona mesmo bem, ok, está ali atrás, já percebi. Boa. Talks, música, stand-up, podcast, exato. Concursos, continua.
2: Esse formato muito inovador acabou por nos levar o coração, porque efetivamente traz para a rua, para as pessoas, muitas formas de expressão da comédia e do humor de uma maneira que nunca tinha sido feita. E por isso queremos ser esses pioneiros e queremos continuar a apostar no humor a sério em Portugal.
0: Eu acho que é uma aposta ganha.
1: Pois é. Quão difícil é fazer um cartaz depois de uma primeira edição que correu muito bem e tendo em conta que Portugal não é um país assim tão grande, mas felizmente há muito talento a surgir. Como é fazer este puzzle que está aqui atrás de nós? Nós temos o cartaz mesmo atrás de nós.
3: Sim, portanto... não é fácil logo ao início, mas nós trabalhamos com uma equipa também que teve muito trabalho lá fora, internacional, e também que conhece muito o stand-up internacional e traz os grandes nomes, e efetivamente a evolução do primeiro ano fez com que houvesse mais interesse este segundo ano e acho que conseguimos este ano trazer um line-up tão forte ou até mais forte que o ano passado. Não é fácil, leva algum tempo, mas efetivamente acho que conseguimos concluir este ano bastante forte.
0: Quais são os nomes mais difíceis de conseguir? Os internacionais ou os nacionais que toda a gente conhece?
3: Na verdade, são os nacionais.
1: Eu temia que a resposta fosse essa.
3: Não, é normal. Ou seja, nós temos sempre aqui as nossas agendas feitas nacionalmente, então é sempre difícil alocar se alguém está com uma tour, vem aqui também fazer uma perninha. E tudo. Então é sempre assim um pouco mais difícil nesse sentido. E então, como também começamos a fazer com o tempo algumas repetições, também não queremos estar a restrições de festival, não queremos estar aqui a repetir os lineups e há, às vezes há uns sims e outros não, e efetivamente o nacional às vezes acresce um bocado mais a dificuldade, mas o internacional também não deixa de ser difícil. Nós trazemos cá números que nunca vieram a Portugal e temos que os motivar e temos conseguido com sucesso isso também.
1: Olha, queres falar disso dos vamos chamar-lhe os cabeças de cartaz dos três dias? Tens aqui o Chris D'Elia já hoje, amanhã a Michelle Wolf e também o Sam Morrill no último dia.
3: Sim, a escolha basicamente é um bocado olhar para aquilo que tem sido o digital, mas a gente foca-se mais efetivamente nas novas gerações de que trazem grandes audiências. E, efetivamente, estamos aqui com três nomes que a Michelle Wolf, por exemplo, já atua até na Casa Branca, uma coisa. O Sam Morrill tem sido um nome incontornável da comédia internacional e o Chris D'Elia já está cá há alguns anos também. E então, efetivamente, dentro do leque, a gente olha para aquilo que são os grandes nomes atualmente e fomos atrás disso.
1: Mas não só isso, também procuram os novos nomes, não é? E a Vorten também se associou a isso com o Vorten Mock Test para tentar encontrar novos comediantes.
2: Exatamente, e tivemos este ano, repetimos. Estão sempre a perguntar o que é que fizeram de diferente este ano. Eu sou muito apologista da repetição e do que corre bem vamos voltar a fazer. E o Vorten Mock Test foi uma coisa que repetimos e que correu muito bem e aprendemos algumas coisas. Portanto, este ano fomos ouvir e fazer essas audições para os sítios onde essas pessoas estão e gostam de atuar e se sentem à vontade, e correu muito bem. Tivemos muitas inscrições, mais de 50 pessoas em palco, e acabámos por escolher 5 que vão atuar aqui, mas para nós esse é um ponto muito importante do crescimento da comédia e do humor em Portugal, que é também dar palco aos novos talentos. Claro. E continuar a apostar aqui ao lado de parceiros como a Kilt, para que esse novo talento surja e que ganhe a sua expressão.
1: E que venha aqui fazer sucesso também agora durante estes dias.
2: Exatamente.
1: Vão estar aqui no Jumping the Pool.
2: Exatamente, vão estar no Jumping the Pool.
3: Curiosamente, nessa parte aí do Vorten Mock Test, este ano foi efetivamente um sucesso em comparação ao ano passado. O ano passado foi tudo meio novo, este ano tivemos dezenas, não sei se funcionou mesmo, mais centenas
2: de candidaturas.
3: E é interessante, efetivamente, essa capacidade, essa ideia de nós irmos para fora de Lisboa e até do Porto, irmos para outros locais, trazer talentos que não têm tanto espaço para atuar.
2: Exatamente.
3: E efetivamente ter ali um palco onde o público pode efetivamente dizer se gostou ou não. Sim. E se quem gostou mais vem cá. Então,
2: eu acho que esse é um ponto muito importante da democratização também do humor, porque há dois aspectos importantes aqui. Um foi a descentralização do Vorten Mock Test de Lisboa para várias cidades do país. Uhum. Este ponto que o Ricardo está a dizer, de querermos ir ouvir o talento ao longo de norte a sul. Mas de outro fator aqui também no festival é que a rua está aberta, as pessoas podem vir usufruir dos espetáculos aqui na rua e também dentro do São Jorge, não é, Ricardo?
3: Portanto,
2: há muita abertura e o acesso ao humor. Sim. Está aqui.
3: Na verdade, apesar de já estamos com poucos bilhetes e praticamente os espetáculos esgotados, o festival é um festival gratuito. Então nós temos mais 3 a 4 palcos. Há um que também, apesar de ser gratuito, já está com as reservas esgotadas. Temos aqui mais 3 palcos de acesso gratuito e convidamos toda a gente a vir. Então o festival não é efetivamente, não há necessidade de estarmos a comprar um bilhete. Podem vir, podem beber, podem comer, podem se divertir.
1: E nem que seja para isso, fazem aqui a festa na avenida aqui ao lado.
0: Sim, pode
1: acontecer isso.
2: Exatamente.
1: André, Ricardo, obrigado por terem vindo.
2: Obrigada.
1: Boa sorte para o Vorten Mock Fest este ano. Segue até ao próximo domingo no Cinema São Jorge, obviamente com a garantia da Rádio Comercial.

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1: 10 minutos para as 5 na Rádio Comercial, já a seguir o Everystone.
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5: A Rádio Número 1 de Portugal e também a Rádio Oficial do Vorten Mock Fest, que arranca hoje, segue até domingo e estamos precisamente no Cinema São Jorge, em Lisboa, a acompanhar este primeiro dia. Agora vamos saber o que se passa no mundo. A edição é da Catarina Leite. Catarina, boa tarde.
6: Boa tarde. Três pessoas ficaram feridas numa colisão entre um elétrico e um autocarro em Lisboa. São feridos ligeiros, incluindo duas crianças que não precisaram de assistência hospitalar. Apenas uma mulher de 37 anos foi levada para o hospital por precaução. De acordo com a informação avançada à Rádio Comercial pelos sapadores, o acidente ocorreu pelas 3 da tarde na zona da Estrela. A situação já está resolvida. O elétrico voltou a ser reposto na linha pela Carris. O Chega vai apresentar uma moção de censura ao Governo se o Ministro da Administração Interna não sair. Anúncio feito esta tarde por André Ventura, que deu um prazo ao Governo.
7: Se nós não tivermos a resolução desta situação, nós juntar-nos-emos ao apelo que o Presidente da República fez e apresentaremos uma moção de censura na terça-feira, no dia 1, no Parlamento. Repito, o Chega não quer provocar nenhuma crise política, o Chega quer que haja o mínimo de ética nas instituições.
6: O jornal Nascer do Sol adianta hoje que o Presidente da República disse ao Primeiro-Ministro que Luís Neves não tem condições para continuar ministro. O Governo vai lançar na próxima terça-feira mais 25 milhões de euros para reparar e melhorar os regadios atingidos pelas tempestades do início do ano. O Ministro da Agricultura explica que se junta a outros 35 milhões de euros que já estavam destinados e aprovados. Subiu para 584 o número de mortos nas enxurradas que atingiram o Nepal e o Tibete. Há ainda registro de 2 mil desaparecidos, incluindo 3 portugueses. Entretanto, a União Europeia anunciou uma ajuda humanitária de 2 milhões de euros para apoiar as comunidades afetadas no Nepal.
5: Obrigado, Catarina. Agora vamos conferir o que passa no trânsito.
8: Há acidente no túnel do Grilo, sentido Odivelas-Sacavém. Segunda circular com filas das Torres até às Calvanas. Ponto 25 de Abril com fila em Campolide para Almada e há um acidente na A13 em Santo Estevão, no sentido sul-norte. No Porto há um com fila de Coimbrões até a Francos, sentido oposto da Ponte do Freixo para A3 e de Francos para a Rábida e finalmente A28 com trânsito demorado entre Sendim e AVCI nos dois sentidos.
5: Boa tarde, boa viagem e bom início de fim de semana.
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5: Portanto, vamos juntar estes casais, não é?
6: É.
5: As pessoas que não se conhecem e que se vão conhecer nesse Blinding Date no concerto do Weeknd, mas há também bilhetes à venda. Portanto, para dia 6 de setembro pode comprar ainda bilhetes para ver The Weeknd ao vivo com a Rádio Comercial no Estádio do Restelo e boa sorte para encontrar essa cara metade.
8: Eu não sei, ainda não fui ver hoje como é que estão as participações nesse post.
5: É, tenho que me dar no post.
8: Mas ontem havia poucos homens. Eu lancei o apelo para mais homens se candidatarem. Havia muito poucos homens, imensas mulheres à procura do amor. Então e os homens? Onde é que eles estão?
5: Então, queremos juntar mulheres, está tudo bem.
8: Mas se calhar elas não querem,
5: se quiserem,
8: não é?
5: Pronto, quiserem, claro, obviamente.
8: Se elas não quiserem, querem, bom. Parece-me que a maioria anda à procura de homem e os homens não aparecem.
5: De propósito, a seguir o The Weeknd com os Daft Punk, chama-se Starboy. É depois disto.
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0: Comercial é a rádio oficial do Vorten Mockfest no Cinema São Jorge em Lisboa, onde nós estamos a fazer o Já Se Faz Tarde de hoje, e ouvir a Ariana Grande, que de resto levou a Luana do Bem, nossa convidada deste momento, a Londres.
1: Foi, é verdade.
0: Quando é que foste?
1: Fui quarta-feira passada.
0: Ah, já foi na semana passada. Ok,
1: fui. Já foi na semana passada. Pá, eu adorei, mas eu sou grande, grande fã.
0: Já percebi? Portanto,
2: pois.
1: Sim, sou muito fã.
2: Engraçado.
1: E já estava a esperar há muito tempo, achei que não ia conseguir bilhetes, entretanto consegui comprar, e portanto foi uma ótima viagem, ótima experiência.
0: Mas ela não ia fazer uma pausa?
1: Não, ela disse que sim, mas também depois disse que as pessoas entenderam mal, não sei bem em que é que ficámos.
2: Se calhar foi só um fim de semana.
0: Todos nós estamos nos dias, às vezes.
2: As férias.
1: Não consegui ainda privar com ela para perceber quais é que são as intenções.
0: Mariana, fala-me daquela questão.
1: Epá, eu queria que ela viesse cá para o ano, era bom, gostava de a ver outra vez, por acaso.
0: Olha, fica

0: É no ar.
1: Fica no
0: Se
1: ar.
0: Se alguém quiser pegar nessa
1: para
0: ideia,
1: trazer,
0: trazer a Ariana, ou não fizer uma pausa, pronto. Então já sabemos. Bom, da Ariana para a Luana. Bem-vinda.
1: É, muito obrigada.
0: Ei, são muitos anos só fazer coisas destas. De vento em popa, é uma alegria. Olha, tu vais atuar aqui no domingo, já está absolutamente esgotado, no Palco Vorta, nas 6 da tarde, com o podcast do Palácio da Ajuda. Sendo que não vão gravar, portanto, quem vier cá tem esse extra incrível de aquilo vai acontecer só ali, não é?
1: Sim, é exclusivo. Depois falamos sobre isso eventualmente num dos episódios, mas o que vai acontecer aqui vai ser só aqui. Nós privilegiamos sempre as pessoas que nós chamamos ajudantes, as pessoas que ajudam no nosso podcast. E, portanto, preparámos aqui uma coisa muito divertida. Nós também nunca fazemos nada de coisas ao vivo. O Palácio, se eu não estou em erro, só teve 3 vezes coisas ao vivo. Esta é a terceira.
2: Uhum.
1: E, portanto, acho que vai ser um momento giro, exclusivo.
0: Qual é a ideia?
1: Olha, a ideia inicial de Palácio da Ajuda sou eu, o Tiago Almeida e o Guilherme Ludovice, que são 2 colegas comediantes. E o nosso objetivo principal era criar um podcast em que tentamos ser pessoas melhores. Ou seja, quais
2: que... Sim, que problemas é que têm que resolver?
1: Temos problemas e, em conjunto com os nossos amigos, vamos arranjar desafios para desenvolver e melhorar esses problemas com o passar do tempo. Às vezes os conceitos perdem-se. E nós, às vezes, pronto, às vezes esquecemos-nos dos problemas e vamos ali um bocado só mais para a conversa, mas esse é o objetivo principal. E para este espetáculo vamos ter um problema e uma solução.
0: Vamos apresentar
1: tudo.
2: Sim, por exemplo, eu sei que tu tens um problema de cancelar os planos. Que
1: exatamente. Tivesse...
2: Tens, não é?
1: E
2: eu identifico-me completamente com esse problema.
0: Isso para mim não é um problema, é a maior solução de todas.
1: É, pá,
0: cancelar tudo o que der.
1: Mas quando estás a cancelar há demasiado tempo, em determinado momento começa a ser chato.
2: Pois é.
1: E eu levei esse problema para o nosso podcast de Palácio e a solução era não cancelar nada, e também foi um erro gigante. Tu vais aprendendo com os erros. Mas há ali, já deixei de roer as unhas num desafio de Palácio e agora tenho um desafio anual de ir pelo menos uma vez por mês ao cinema.
2: Boa.
1: E tenho estado a cumprir.
0: Ok. Bem, isso é mesmo giro, estão mesmo a ajudar-se.
1: Sim, sim, estamos a tentar. Por exemplo, eu não via filmes mesmo, só via séries e estou a tentar melhorar. Este mês já fui 3 vezes ao cinema.
0: O que é que foste ver? Odisseia,
1: fui ver
0: claro.
1: Odisseia,
0: claro.
2: Sim.
1: Fui ver o The Invite e fui ver o Spider-Man.
0: Claro, obviamente. Que impressionante. Como é que...
1: Agora segui para o Animas.
0: Claro. A seguir vou entrar outra vez totalmente independente.
1: Exatamente.
0: Mas agora foi aos grandes blockbusters.
1: Exatamente.
0: E agora a seguir vai ser independente. Mas para lá do Palácio, tu também és um bocadinho embaixadora do festival, não é?
1: Sou 100% embaixadora do festival e para além disso ainda vou participar numa conferência que é em inglês e que vai ser engraçado por causa disso, que é Can't Buy Me Laughter, amanhã ali na Sala 3. É uma conferência da Imperial Business School. E vou estar eu e o Guilherme Ludovice, depois a Andrea Vaz e a Guida da Vorten. Mas sim, sou 100% embaixadora deste festival, não só porque sou agenciada da Kilt, que é a organização, mas também porque vim o ano passado e adorei a experiência. Adorei. Eu atuei em todos os palcos o ano passado, este ano vou atuar em menos, mas tive a oportunidade de ir ao palco Vorten Streaming, atuei no palco principal, fiz o Irritações aqui ao vivo com os meus colegas, ainda fui ao Jumping the Pool. E, olha, eu confesso, eu sei que aquilo daí é a minha agência, mas eu não estava à espera que fosse tão bom. Epá, é verdade, eu vinha com uma expectativa e superou.
0: Mas há bocado dissemos ao Ricardo daquilo, precisamente, estávamos a dizer que o festival é só a segunda edição, mas parece que já acontece há 4 ou 5 anos.
1: Verdade.
0: Porque parece que já se cimentou facilmente, muito pressa, não é?
1: Eu acho que o facto de ser tudo no mesmo sítio ajuda a cimentar, ou seja, tu não tens que andar e ir a correr para a outra sala, não, é tudo aqui, tens transportes públicos à mão e depois
0: tens comes e bebes ali fora.
1: Tens comes e bebes, tens música, o facto de ser ali um lado ao ar livre é ótimo. Portanto, eu aconselho todas as pessoas que estão na dúvida a virem, porque há salas gratuitas, é isso,
2: pois
1: as pessoas podem vir. Funciona um bocado com o sistema semáforo, não é? Que é o sistema de se estiver cheio, está vermelho e não entra. Mas a probabilidade de conseguirem ver coisas que não estão à espera é grande.
0: O que aconteceu agora aqui? Luana do Bem é ajudar pessoas, não é?
1: Exatamente.
0: Claro, podem vir,
1: óbvio.
0: Há um sistema de semáforos.
1: Óbvio,
0: fora.
1: Exatamente.
0: Olha, tu não precisas de ajuda para nada, mas boa sorte para tudo o que vai acontecer este fim de semana.
1: Muito obrigada.
0: E obrigado por teres vindo cá.
1: E boa sorte também para a vossa emissão aqui, que isto deve ser uma confusão, pessoas a passar e a olhar.
0: Não, está calmo.
1: Boa
0: tá
1: sorte.
0: Tá calmo.
2: E obrigada por não teres cancelado este plano.
0: Exato, obrigado.
1: Nunca cancelaria.

0: É Expensive Soul na Rádio Comercial com Eu Não Sei. Por exemplo, eu não sei quem é a Velha Batista, mas a Velha Batista já começou a atuar aqui no palco mesmo aqui à frente. Já se começa a ouvir o barulho. Por acaso começou bem, começou com Mariah Carey. Não foi aquela música que eu ponho sempre, é aquela que eu por acaso tenho aqui. Posso pôr só para as pessoas terem mais uma ideia.
1: Ok. Mas olha, hoje até está bom tempo, mas não está a chover. Nem está tempo de Natal.
0: Não foi com essa. Isto porquê? Porque o Vorten Mockfest, onde nós estamos, no Cinema São Jorge, em Lisboa, para lá de todas as sessões de humor e com podcasts e com stand-up e por aí fora, tem também o palco aqui à frente, com muitos nomes que vão estar a passar música. Vamos ter os Manos Duarte, que são a.k.a. os Homens da Luta, que vão estar à conversa connosco aqui, o Gel e o Vasco vão passar por aqui ainda hoje. Ao longo destes dias, o Eduardo Madeira vai passar a música também, o José de Pina, o Terapia de Casal, o Guilherme Fonseca e a Rita da Nova vão passar a música também, portanto, e já começou então esse palco, portanto já dá para ouvir, creio eu, o que aqui é ao fundo.
1: Na verdade, Velha Batista é João,
0: chama-se João.
1: É um rapaz, é o João Batista e...
0: Mas tem uma alma velha, daí ser a Velha Batista, é isso?
1: Um dos falsos lentes.
0: Ah, é um dos falsos lentes, ok.
1: Exatamente.
0: Pronto. Portanto, já está a passar música ali. Tá, ele passa música ali e nós passamos música aqui, é assim que funciona.
1: Ele, se calhar, de trás também parece uma velha, como aquela.
0: Como a coisa do Ricardo.
1: Do Ricardo. Por isso, a Velha Batista, não sabemos.

0: A sofrência de James Blunt na Rádio Comercial. A seguir, Alex Warren, também a Bárbara Bandeira com o Carminho, e antes ainda vamos saber o que se passa no trânsito.
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0: Vamos conferir o que se passa no trânsito a esta hora. 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Arsénio, boa tarde novamente. Como estão as coisas?
17: Acidente resolvido há instantes na ponte 25 de Abril, sentido Almada-Lisboa. Ainda demora da Baixa da Almada até ao tabuleiro da ponte 25 de Abril, sentido inverso em Campolide, também para a margem sul, acessos já preenchidos. Há 5 em Monsanto para a ponte, há um acidente no final do IC19, Sintra-Lisboa, em Pina-Manique, a causar paragens em Alfragide. A segunda circular pior das Torres até às Calvanas. Acidente no túnel do Grilo, Sacavém Odivelas. Não há paragens de Alhandra até Vila Franca devido a trabalhos. Também no Porto, na A1, há filas de Coimbrões até às Antas, com o acidente junto ao nó da A3, Rábida Freixo, sentido inverso de Bonjoia para A3 e de Francos para a Ponte da Rábida. Também há 28 entre Sendim e a VCI nos dois sentidos. E, claro, confirma-se muito trânsito na Avenida da Liberdade, nas imediações do Cinema São Jorge. Diogo.
0: Precisamente, estás a ver como sabes.
17: É verdade, confirma-se.
0: O trânsito, né? Confirma-se, não é? Eu sabia. Agora é mais a descer, não tanto a subir. 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E obviamente, boa viagem com a Rádio Comercial. Agora vamos conferir o que se passa pelo tempo. 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
18: Nada de chuva.
0: Nada
18: amanhã
0: de chuva.
18: Vai parar de chover. Amanhã apenas algumas nuvens no norte e no centro. De resto, o céu pouco nublado.

0: Há uma pequena descida da temperatura mínima e da máxima. As máximas vão até aos 22 graus em Viana, 23 no Porto, 24 na Guarda e Leiria, 25 em Viseu, Vila Real, Braga, Coimbra e Aveiro, 26 em Bragança e Lisboa, Porto Alegre e Setúbal, 27, Santarém, 28, Castelo Branco e Faro, 29 e 30 outra vez em Évora e Beja.
1: Voltamos aos 30, uma oferta do ar-condicionado Nippon, ficámos a 18 minutos.

0: seguir há duas músicas novas para ouvir na Rádio Comercial. Uma é do Passenger, a outra é do Richie Campbell. Ficámos a 10 minutos.
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0: Daqui a pouco a adivinha da Joana em direto a partir do Cinema São Jorge. Estamos aqui para o Vorten Mock Fest, que já arrancou oficialmente. Está uma confusão neste Cinema São Jorge.
1: Está cada vez mais cheio.
0: Parece que vai dar aqui Odisseia ou assim. Está mesmo cheio. Porque já temos sessões, obviamente, já temos DJing a partir das 5h30, agora às 6h30 já temos, às 6 já temos sessões também. De resto, a Tecas passou por aqui, está cá como espectador, veio cá assistir também a um podcast ao vivo. E por isso mesmo pode aparecer também ao longo dos próximos 3 dias. Vai ser assim até domingo, com a garantia da

0: 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Agora vamos à edição das 6 da tarde com a Catarina Leite. Catarina, boa tarde mais uma vez.
1: Boa tarde. O Presidente da República promulgou o diploma que alarga até ao 9º ano a proibição do uso de telemóveis nas escolas. Decisão tomada um mês depois do anúncio da medida pelo Ministro da Educação. No passado ano letivo, a proibição era obrigatória apenas entre os alunos do 1º e 2º ciclos. A partir de janeiro, passa também a ser obrigatório no 3º ciclo. As escolas terão o primeiro período de aulas para se adaptar e fazer a transição para as novas regras. O Chega vai avançar com uma moção de censura ao governo se o ministro Luís Neves continuar no executivo. Anúncio feito esta tarde por André Ventura, que deu um prazo ao governo liderado por Luís Montenegro.
2: Se nós não tivermos a resolução desta situação, apresentaremos uma moção de censura na terça-feira, no dia 1, no Parlamento. Repito, o Chega não quer provocar nenhuma crise política, o Chega quer que haja o mínimo de ética nas instituições.
1: E na reação, o porta-voz do PSD rejeitou que o governo fique mais fraco com a ameaça de moção de censura por parte do Chega.
3: Enfraquecer o governo é uma ameaça, acho muito difícil. Doutor André Ventura é que tem que se estabilizar e dizer algo consistente sobre isso, não somos nós.
4: Mas esta situação não está a enfraquecer o Executivo?
3: Acha que está?
4: Eu pergunto.
3: Não me parece de todo.
1: Sebastião Bugalho em declarações esta tarde. Em Lisboa, 3 pessoas ficaram feridas esta tarde numa colisão entre um elétrico e um autocarro. São feridos ligeiros, incluindo 2 crianças que não precisaram de assistência hospitalar. Apenas uma mulher foi levada para o hospital por precaução. São informações avançadas à Rádio Comercial pelos sapadores bombeiros de Lisboa. Adiantam que a situação já está resolvida. O elétrico voltou a ser reposto na linha pela Carris.
0: E agora passam 2 minutos das 6, vamos também saber o que se passa no trânsito.
5: E na VCI, no sentido a Rábida Freixo, há um acidente junto a 3 filas na Afurada, sentido inverso de Bonjoia para a 3 e de Francos para a Rábida. Avenida AEP com trânsito intenso nos 2 sentidos. Ponto 25 de Abril, paragens em Campo Lido para a Almada, A2 do Feijó para a Ponte. No IC19, a demora da Damaia para Queluz e na segunda circular entre as Torres de Lisboa e o Relógio, nos 2 sentidos, há também um autocarro avariado em Vila Nova de Rainha, na Nacional 3.
0: E boa viagem com a Rádio Comercial. Nesta hora, no Vorten Mock Fest, vamos receber os Manos Duarte daqui a pouco. O tio Gel e o irmão Vasco vão estar aqui à conversa connosco. Estavam a fazer a adivinha da Joana?
5: Talvez, quem sabe.
0: Vamos ter a oportunidade para isso. E nesta hora também vamos ter de falar de outra maneira, porque tudo indica que vamos receber uns tais de Miguel Góis, Zé Diogo Quintela e Ricardo Araújo Pereira. Até tive de olhar para a folha porque eu não sabia o nome deles de cor.
5: Não, são desconhecidos.
0: São.
5: Vamos começar. São relativamente novos. É.
0: Boa viagem, bom regresso a casa a seguir o Damiano Dávila.
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0: Imagina, as pessoas começavam realmente a manifestar a maiúscula no início da... Era incrível. É possível que estejamos a exagerar um pouco, não é?
30: Viva.
0: Não achas, Joana? Isto é tão estúpido. Agora, queremos saber os ouvintes da comercial, o quê? É só minúsculas, minúsculas só de vez em quando, minúsculas com uma maiúscula a abrir.
30: Lê de forma zangada.
0: Sim.
31: Olha, tudo maiúsculas!
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0: Vasco, mas antes temos de falar de festa, não é?
1: Temos falar de festa. Houve festa.
0: Eu acho até que podíamos, isto podia ser lançado como uma masterclass de como festejar quando realmente se ganha 50 mil euros, porque parecendo que não.
1: Como reagir
0: quando se ganha 50 mil euros? A Jéssica vai dar realmente essa masterclass também.
2: Um toque. Dois toques.
3: Show me the money!
4: Está certo, e pode continuar a repetir as vezes que quiser, mas os 50 mil euros já são seus. Não, não, não, é mesmo verdade, pode fazer a festa. 50 mil euros. É verdade. Por favor, diga-me como é que se chama. Jéssica, acabei de lhe dar 50 mil euros do Show Me the Money.
3: Estava preparada para ele gritar: Show Me the Money, Show Me the Money!
4: E o que é que vai fazer com os 50 mil euros? Já que tem assim já tantos planos definidos.
3: Olha, eu já tenho definido a entrada na nossa casa.
4: Uau! Que bom!
3: Saindo do arrendamento.
4: Ai, Jéssica, fico tão feliz. Estes 50 mil euros vão mesmo mudar a sua vida, a vida da sua família. E fico muito feliz por ter feito parte deste momento.
3: Obrigada!
4: De nada! Beijinhos! Sair do arrendamento.
0: Bem, parabéns à Jéssica. Eu acho que ela vai ter que pôr um bocadinho de parte desses 50 mil euros para ir a uma consulta de otorrino.
1: Olha, foi muito bem dado.
0: Isto foi.
1: Vale mesmo a pena.
0: Nós ficamos mesmo felizes quando muda a vida das pessoas e quando ajuda ouvintes da Rádio Comercial. Parabéns à Jéssica, ganhou 50 mil euros. 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

em casa, no carro, em todo lado e, acima de tudo, esta tarde no Cinema São Jorge em Lisboa, para o arranque do Vorten Mock Fest, que de resto já arrancou, podemos dizer assim. Daqui a pouco vamos receber os irmãos Duarte, o Gel e o Vá.

0: 6h21 na Rádio Comercial, a Rádio Oficial do Vorten Mock Fest, onde estamos, a partir do Cinema São Jorge, em Lisboa. Juntam-se a nós agora, conhecidos por vários nomes, tal como Belzebu,
1: os réus.
0: Os manos do arte. Olha lá, como estão vocês? Está tudo bem?
2: Então, está tudo.
0: Vocês respondem por vários nomes, realmente, eu não sei.
3: Sim, claro. Sim.
0: Tio Gel, Vasquini, Falâncio, obviamente.
2: Soraya, também.
3: Isso é só
0: as sextas. Só as sextas. Jean Carreira.
2: Jean Carreira.
0: Jean Carreira, quer dizer, há vários.
2: Saudoso.
0: Saudoso.
3: Filho para ti.
4: Isto depois vai ser uma tarde revivalista, não é?
3: Pois, para nós é, né? Pois. Já homens de 50 anos, o meu irmão não, que ainda tem 48, mas eu já nos 50, eu agora.

0: 50 anos, o meu irmão não, que ainda tem 48, mas eu já, já nos 50, eu agora isto é só nota, revival.
1: Só revival.
0: Isso é por causa do Botox, que eu agora trabalho para isto. Né?
2: Mas eu trabalho para Monjaro.
0: Já está Monjaro. Não reveles os meus segredos. Olá,
2: Kardashian.
1: Olha, o que é que vocês vão fazer para lá disto que está a acontecer agora? Olha, aqui
0: é muito isto, é isto, né? Mas vamos fazer uma coisa que nós raramente, ou seja, já não fazemos há uma série de anos e que raramente fizemos, que é, a gente junta-se e vamos tirar do baú as cantigas que nós fomos fazendo ao longo do tempo.
1: É sempre giro.
0: Destas várias encarnações.
2: Sabes que a gente vai fazer isto?
0: Né? Eu pensei...
3: Mas ensaiaram?
0: E agora no caminho?
3: Ensaiaram alguma coisa?
2: Não ensaiámos.
0: Não, ensaiámos.
2: Alugámos mesmo uma sala de...
0: Uma sala de ensaios. Sim. Tipo, cara.
2: Caríssima.
1: Das melhores do Lisboa.
0: Mais 30 dias seguidos.
2: Com luz e tudo.
1: Com luz.
2: Sim, ensaiámos bastante.
1: Espera, mas vocês vão tocar... Vão tocar mesmo com instrumentos? Tu vais tocar?
2: Eu
1: vais ter guitarra?
2: Tenho.
1: É que eu pensei que vocês iam pôr a música tipo DJ. Não?
2: Não, não, isso era não. O que eu queria. Ele disse, não. Não, man, tens de levar a guitarra.
0: Da velha guarda. Nós somos da velha guarda.
1: Ah,
0: sim. Falâncio trouxe o bacalhau. Falâncio trouxe o bacalhau. Vamos tirar uns Homens da Luta do baú. Vamos tirar um Jean Carreira do baú.
2: Sim.
0: Vamos tirar Homens da Luta do baú. Vamos tirar um Jean Carreira do baú.
2: Sim.
0: Vamos tirar uma Marcha do Cavalo, uma coisa que também tem a ver aqui com esta avenida, que nós também ficamos há muitos anos. No fundo é um espetáculo pedagógico.
1: Não, claro que
3: pois
1: é.
3: Como,
1: claro
3: que é. Como,
0: como
3: todos,
0: sempre,
3: não é?
0: Foi o nosso estilo. Claro. Né?
2: Uma aula.
1: Chega graça porque o Vasco estava preocupado. Ah, aqui muitos turistas. Vai ser giro fazer essa ligação. E se calhar até explicar-lhes o que é que está a acontecer.
0: É, porque pronto, aqui a gente nem sempre temos a oportunidade de tocar em Lisbon, né? Como hoje.
1: Em Lisbon.
0: É ali um sítio, pronto, internacional.
3: Pois é.
0: Em Lisbon, onde o público, a metade fala inglês, a outra metade Bangladeli, né? Bengali. E pronto, e nós também estamos preparados. Estamos
3: claro.
0: Preparados porque também o nosso apelo é universal, né?
1: É, vocês já tiveram na Eurovisão com os Homens da Luta. Atenção, pode haver turistas que
0: Eurovisão.
1: Conhecem,
0: e atenção. Também nós tocámos no estrangeiro.
3: No estrangeiro.
2: No estrangeiro.
0: Na América, por exemplo, com Kalashnikov.
1: Ah, então?
0: Oh yeah, baby.
3: Então, se calhar...
0: O South by Southwest, imagina.
3: Então, se calhar, algum americano veio aí para vos ver.
0: Eu inscrevi-me, vou-te contar a história de Ovesh. Eu, numa noite, assim de chegar à tarde a casa, tinha estado a falar com o meu amigo John dos Gift.
1: Sim.
0: E ele tinha lá estado uns
1: anos. Ah, eles estiveram lá, pois estiveram.
0: E ele disse: é pá, o South by Southwest, é pá, eu fiquei aqui na cabeça, cheguei. Pronto, ainda acelerado, né? Não tinha sono, e então meti-me ao computador, a

0: Eles curtem.
1: Eles foram pelo nome da banda.
2: Eles apreciam uma pistola.
3: Uma metralhadora.
2: Sim.
3: Olha, pessoal, a geração nova da comédia, odeio os atores. Eu não posso dizer na cara, digo só.
4: O Gel disse adeus a três comediantes que acabaram de chegar e depois disse adeus a todos. Bom, o Gel e o Vasco vão estar às 7h10 aqui mesmo à frente, é mesmo aqui à frente do Cinema São Jorge, aqui na rua, portanto todas as pessoas podem assistir. Olha, vocês agora vão participar na Adivinha da Joana. Nunca participaram?
1: Ah, okay, não.
2: Então, é um quiz?
4: É uma espécie.
1: É fácil, digam o que quiserem. Quer dizer, o que quiserem com limite. 16% das pessoas.

0: Augusto.
1: Disse?
0: Augusto. Augusto.
2: Eu duvido que alguém chamado Augusto tenha 40
1: anos.
3: O quê? Olha, os Augustos enganam muito.
2: Olha, os Augustos enganam. Vais bloquear? Vais bloquear isso?
1: Eu vou bloquear isso.
3: Sim, eu bloqueio também.
2: Também. Não, eu, alguém. Eu não vou tão longe. Adio, que é,
1: mas
2: alguém.
1: Tu sabes ou não sabes?
2: Não sei, não sei, não sei.
1: Então qual é o teu palpite?
2: É isso, levam alguém que não... Espera aí, vou pôr outra vez o caso. Levam alguém que não...
1: Não, que tenha... Levam alguém que tenha... trazido
2: uma doença sexualmente.
1: Eu digo não, então, doença, não, pode não ser sexualmente.
2: Não, usaram alguém que não foi convidado, disse que as pessoas nem.
3: Ou então levam alguém que ainda por cima não é dealer. Ainda por cima.
2: Que
3: não é dealer.
1: Não é o dealer.
2: Não é o dealer.
3: Não é o dealer. Não é o dealer.
1: Nunca mais lá.
3: Não é o dealer. Para mim, não é o dealer.
1: Desculpa.
3: Agora a pergunta é: quem é o dealer?
1: É o amigo do Pires.
3: Ah, ok, ok.
0: É só que estás desatualizado. Só sabes que é o Zé Cafo. Não sei nada.
2: Eu vou para a terceira vez.
1: E o Pato tem. Também está lá.
4: A resposta é.
1: E a resposta é.
4: Que levaram alguém.
1: Acertei! Está perto.
0: Não considero que fosse assim uma.
1: Não.
2: Eu estou feliz porque eu acertei. Nunca
0: sem abrigo.
1: Ei,
0: tem aqui um amigo. Estava eu com as caixas de cartão.
4: Eu também não me importava.
2: Meu Deus, olha, vocês façam-se à luta, está bem? Às 7h10 aqui no
1: Fashion Podcast. Beijinhos e até já.
3: Beijos.
1: Beijos. Até já.

0: Vamos ao trânsito já a seguir na Rádio Comercial. Ficámos a 27 minutos das 7.
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0: A 24 minutos das 7 vamos conferir o que se passa no trânsito. 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Sandro Coelho, mais uma vez, boa tarde. Como estão as coisas a esta hora?
14: Complicadas em Valongo. Há um acidente com várias viaturas no alto de Valongo a condicionar bastante a Nacional 15, depois a VCI de Bonjoia para a 3 e entre Francos e a Ponta Rábida nos dois sentidos, e trânsito mais lento na AEP em direção a Matosinhos. Em Lisboa, a ponte 25 de Abril mantém-se em Campo Lido para Almada. Praça de Espanha é o melhor acesso. A5 em Monsanto para a ponte. A2 da Baixa da Almada para as portagens da ponte. Também a segunda circular entre as Torres e o Relógio em ambos os sentidos. O IC19, pior da Damaia até que a Luz em direção a Sintra. Acril de Sacavém para o túnel do Grilo e no sentido inverso da zona comercial de Odivelas até Olival Basto. Para troca de informações, 800 20 20 10, é nacional e é grátis.
0: Marcelo, obrigado e bom fim de semana.
14: Bom fim de semana.
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7: Nada de chuva, amanhã o sol vai voltar, algumas nuvens no norte e no centro e máximas de 22 graus em Viana, 23 no Porto, 24 na Guarda e Leiria, 25 em Viseu, Vila Real, Braga, Coimbra e Aveiro, 26 para Bragança e Lisboa, 27 em Porto Alegre e Setúbal, Santarém 28, Faro e Castelo Branco 29 e Beja e Évora 30.
0: Tudo isto com o ar condicionado.

0: É a Aitana na Rádio Comercial com Super Estrela. Estamos à espera de três Super Estrelas.
1: Pois estamos.
0: Vê se eles chegam. Entretanto, o Miguel Góis, Zé Diogo Quintela e o Ricardo Araújo Pereira, que vão ter o podcast Assim Vamos Falar, vamos ter de falar de outra maneira, mais logo às 8 aqui no Vorten Mock Fest. E se tudo correr bem, vão chegar antes do final do Já Se Faz Tarde e vamos falar com eles daqui a bocado.
1: Sim, devem estar mesmo.
0: Devem estar mesmo a arrebentar. Vamos esperar por eles. 19 minutos para as 7 na Rádio Comercial, já a seguir com o Staming.
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0: os 4:30 na Rádio Comercial, a 9 minutos das 7, mesmo no final deste Já se faz tarde. Joana, agora vamos ter que falar de outra maneira, não é?
1: Sim, temos 4, nós só não temos a meia, mas temos 4 aqui à nossa frente.
0: Exatamente, temos 4, faltam-nos a meia. Ora bem, Miguel Góes...
2: pode ser uma ténia de um nós.
0: Olha, pode ser.
1: Pronto.
0: Não temos isso, não temos isso à equação.
3: Ainda existem essa coisa das ténias.
0: Não, não, existe.
3: É uma coisa dos anos 80.
0: Está tudo a voltar agora. Não, agora está tudo a voltar. É outra vez moda.
2: É verdade.
3: Lombrigas sim, mas ténia.
4: Ideia para o Alien português, aquele filme, que era com uma ténia, é também um bicho.
1: Olha,
4: vive dentro da, e é mais barato, é mais...
2: o nosso orçamento.
1: Sim.
4: O meu tio tinha um pastor alemão e foi ao veterinário e ele tinha uma ténia e ele trouxe a ténia num frasquinho para casa.
1: Ah, claro.
4: Uma recordação.
0: Ah, sim, claro.
1: Sim.
0: O meu avô guardou uma vez uma pedra dos rios que
3: faz,
0: saiu também.
3: Faz à bordaleza. Uma ténia?
4: Não faz.
3: Não faz?
0: Não faz.
4: Quem está aqui também é João
0: não
4: Martins.
0: Gostoso, é que nem sequer vos apresentei.
1: Mas está. Não apresentámos, mas
0: Miguel Góes, é Diogo Quintel, Ricardo Espera e o senhor Martins está cá. O senhor Martins do podcast também.
2: É o único senhor.
0: É o único senhor. Coitado, ele é João Martins.
2: Respeito.
0: Olha, como é que é esta aventura de, na verdade, tu foste, creio eu, o sonorizador, sonoplasta, destacado para estes rapazes, não é? E pronto, e depois aconteceu isto.
5: Destacado pela pessoa que de resto não está a segurar o micro.
0: Ah, ok. Bom, Ricardo.
5: Depois de fazermos um primeiro podcast mais educativo, talvez, não sei, não sou, ou não tanto.
2: Aprendia-se mais do que o nosso.
5: Ligeiramente, até mais a nível...
0: Ah, vocês falam de grandes temas,
3: Eu quero ver essa acusação substanciada.
4: O grande azar de João Martins foi esse, foi termos feito esse primeiro podcast e depois, entretanto, veio para este e ele integra agora também a equipa de Isto é Gozar com quem trabalha. Só falta ir morar lá para cá.
0: Pois é, é o passo seguinte.
5: Está quase, sim.
0: Está quase.
2: É o nosso principal crítico.
1: Como é que... Ele tem um ar tão calmo, pois realmente tem. Acho que fica bem com
3: você. Acho que é Xanax, não é?
4: É Xanax. Mas isso é o. Ele é a pessoa responsável deste
3: grupo. Tipo.
4: É ele que sabe em que dia que se grava.
1: Claro,
4: e...
1: nota-se.
0: Claro, obviamente.
4: As horas.
0: É o organizado. Mas tu chegaste a horas, Ricardo.
4: Cheguei, mas foi um milagre, porque.
0: Mas sem querer.
4: Semana passada. Eu estava nos Estados Unidos, onde a minha filha mais nova estuda, e pensei, deixa-me ir ver em que dia calha aquilo. E era hoje. E

0: então tive que vir mais cedo. Eu cheguei hoje de manhã.
1: Vieste mais cedo?
0: Tenho sono, sim. Não, mas continuem.
2: Tu vieste no dia certo. Não vieste mais cedo.
3: Quando o senhor Martins foi morar lá para casa, depois ele organiza até essa parte toda da vida, e depois já não tens de estar preocupado com isso.
4: Terá de ser a palavrada ainda.
3: Vai ser mais fácil.
0: É outro valor, sim.
3: Como é que vai ser aqui hoje, para eu perceber? Vocês três vão estar, não é? O senhor Martins vai estar a tomar conta das coisas, vai só lançar os temas.
1: Vai ser uma coisa, pá. Vai ser.
5: O que é que vocês já têm planeado?
0: É melhor se calhar o João dizer o que é que está planeado.
4: eu próprio quero saber o que está planeado.
3: Quando vocês saberá o que está planeado, talvez. Não.
1: Então, nós entramos em uma hora.
5: Pois entramos.
1: Ainda não sabemos.
0: Olha, vai haver muitas surpresas.
5: Vai. Até para vocês, não é?
0: Incluindo para nós. Vai ser ótimo.
1: Acho que Wing It.
3: É o melhor.
2: É o nosso modo.
3: É improvisar.
2: Sim.
3: Alguma coisa há de acontecer, não é?
5: Mas há assim algum tema que vos apeteça falar hoje?
2: Sim, nós temos temas. Eu vou refletir sobre aquela série Patrulha Pata.
3: Eu gosto muito.
2: Porque descobri que há muitos pais que odeiam a série. Okay. E vou expor o caso deles.
5: Pois.
2: Para ver se concordamos ou não.
5: Não.
2: Eu vou falar sobre. É um tema sério porque.
4: Peraí, Patrulha Pata não é sério?
5: É muito sério.
2: Outro tema sério.
3: A Bluey.
2: No meu caso, não, porque estragou-me o verão.
3: Estragou-te o verão.
2: Estragou-me o verão. Que é, não sei se conhecem, a Almofada Trippy.
3: O que é isso? Almofada Trippy?
5: Estragou-te o verão.
3: Estragou-me.
5: É uma grande aliada do verão.
3: É aquilo que se leva para a praia, aquelas coisas.
2: Olha, temos aqui dois pontos de vista diferentes.
3: Olha, vais ter que participar.
5: É a minha melhor amiga.
2: Podia ser um debate. Não, é disso mesmo que eu estou a falar.
3: É aquela almofada chourição, parece.
5: Ah, sim, é ótima.
2: E essa expressão levar areia para a praia?
4: Já poderá haver algumas imagens que ilustrarão esse.
2: Exato, é possível que haja do flagelo que está a passar nas praias portuguesas e nas famílias.
3: Ah, isto é um grande espetáculo multimédia, tem tudo, não é?
5: Sou contra essa indignação.
3: Tu não tens nenhum tema, Ricardo, já percebi.
0: Eu vou falar sobre tenho uma pulseirinha que agora monitoriza o meu sono e conta os passos que eu dou.
5: Sim.
0: E faz esse tipo de. E vê que batimento cardíaco é que eu tenho.
4: Mas espera aí, tu agora para fazeres comédia tens que usar uma coisa.
0: Hã?
4: Vais começar a usar coisas para depois fazer comédia sobre ela.
0: É um gadgetzinho muito.
2: Manda-te fazer coisa, cara.
0: Não, não, mas faz comentários. Faz comentários sobre. Ontem dormiste melhor.
2: Faz competição de sono, não é?
0: Sim,
5: competição. Sentes controlado.
0: E mais, faz uma coisa, não é só. Não me põe apenas a competir comigo próprio. Por exemplo, diz coisas do género. Pois dormiste menos do que 75% dos utilizadores deste aparelho.
3: Eia,
0: é para eu querer.
3: Ai, é mandar abaixo.
0: É para ver quem é que dorme mais e melhor.
3: Vamos ver.
0: E é esse. Agora vou. Estou nesse. Enfim, é um projeto.
5: Pois. Está bem.
3: Então pronto.
0: Também tenho uma ideia de animação muito parecida com a Patrulha Pata.
2: Mas isso. Não sei.
0: É quase as mesmas letras. Falar. Patrulha Pata. É um conjunto de senhoras.
3: É agora que eu vou lançar a música. Né? Se calhar é
2: melhor.
3: É melhor.
5: É uma animação.
3: É uma animação.
2: É uma animação.
3: É uma animação. É
5: bem animado.
0: Elas resolvem problemas.
5: Claro.
0: Que deixa toda a gente satisfeita.
5: Sim, sim.
3: Há sempre um final feliz nesse episódio.
5: Relaxa, não é? Nem precisamos da almofada, porque já estamos tão
2: relaxados. Tem também gadgets.
0: Alguns.
2: Também, onde é que elas estão sediadas? Porque a Patrulha Pata é na Baía da Alegria, não é?
4: Não. Baía da Aventura.
2: Baía da Aventura.
3: Ah, é a Baía da Alegria, da Felicidade.
2: Exato.
0: Esta não, é uma série que
2: deve ser uma enseada.
0: Monsanto.
2: É mais portuguesa, portanto. Tem mais a ver com as
0: Bom. Vão gostar.
3: Então não vão ser os principais, o principal público.
0: Porque é um bosque. É um bosque. É o pulmão de Lisboa.
5: Claro.
3: Epá, Miguel Góis, Zé Diogo Quintela, Ricardo Abos Pereira.
0: Terminamos nesta noite.
3: Sou Martins. Claro, obviamente. Uma patrulha, coisa. Olha, divirtam-se mais logo, está bem?
2: O que é que vais tocar agora?
3: Agora vou tocar. Queres tentar adivinhar? Estou a bocado adivinhaste às 4h30. Isto é muito fácil, não olhes para ali.
2: Não consigo ler mesmo.
3: Não consigo ler. Fácil, não é? Fácil, fácil.
5: Esta conhece, hein?
3: Tocaram em Coimbra, uma série de datas, dias e dias seguidos.
0: Frank Sinatra. É que eu não tenho isso.

0: Tenham um ótimo fim de semana com a Rádio Comercial. Para já vamos às notícias.
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2: Mais 4 medalhas para Portugal nos Jogos do Mediterrâneo, 2 de ouro, 1 de prata e outra de bronze. Os irmãos Sofia e Pedro Araújo sagraram-se campeões de pares mistos no pádel. O judoca João Fernando conquistou o ouro nos menos 81 quilos. Na patinagem, Miguel Bravo ficou com o bronze na maratona e Francisca Henriques conquistou a prata na vertente feminina. Portugal já conquistou 20 medalhas nos Jogos do Mediterrâneo que decorrem em Taranto, no sul de Itália. O PSD rejeita que o governo fique mais fraco com a ameaça de moção de censura por parte do Chega. André Ventura anunciou que o partido vai apresentar uma moção de censura se o ministro da Administração Interna não sair, e apontou à próxima terça-feira. Na resposta, o porta-voz do PSD, Sebastião Bugalho, desafiou Ventura a tornar-se mais estável.
3: O doutor André Ventura é que tem que se estabilizar e dizer algo consistente sobre isso, não somos nós.
4: Mas esta situação não está a enfraquecer o Executivo?
3: Não me parece de todo.
2: O jornal Nascer do Sol adianta hoje que o Presidente da República disse ao Primeiro-Ministro que Luís Neves não tem condições para continuar ministro. Precisamente, o Presidente da República promulgou o diploma que alarga até ao 9º ano a proibição do uso de telemóveis nas escolas. Decisão tomada um mês depois do anúncio da medida pelo Ministro da Educação. As escolas vão ter o primeiro período de aulas para fazer a transição para as novas regras. Na Alemanha, começa daqui a pouco a Bundesliga, é a última das principais ligas europeias a dar o pontapé de saída. O primeiro jogo do campeonato entre o Bayern de Munique e o Stuttgart começa às 7:30. Por cá, arranca esta noite a quarta jornada do Campeonato Nacional de Futebol. O Sporting joga com o Rio Ave a partir das 8:15 em Vila do Conde.
0: E agora, Arsénio Coelho, como é que anda o trânsito? Boa tarde.
5: Boa tarde. Com acidente no Porto, vê-se aí a Rábida Freixo da saída para a EP em direção a Matosinhos, em Francos, já com trânsito.

0: parado na Afurada, sentido inverso de Bonjoia para a A3 e de Francos para a Ponte da Arrábida. Em Lisboa há um acidente na margem sul nos Capuchos, no IC20, a condicionar o sentido Caparica-Almada. A ponte 25 de Abril com as filas na Baixa da Almada, na A2 para a ponte, sentido inverso em Campolide para a margem sul, Praça de Espanha é o melhor acesso. A5 também em Monsanto para a ponte, a segunda circular entre o Eixo Norte-Sul e as Calvanas em ambos os sentidos. A Caril da zona comercial de Odivelas até Olival Basto, devido a uma ocorrência, e o IC19, pior da Damaia até ao Palácio, em direção a Sintra. Para troca de informações, 800 20 20 10, é nacional e é grátis.
1: Ainda bem que está por aí com a Rádio Comercial. Começam agora 40 minutos de música seguida. Tenho aqui para si Ed Sheeran, Maru, logo a seguir, Vanessa Carlton, Napa, Miles Smith, Sam Smith, Vitor Clay e muito mais. Eu sou o Renato Vou.

0: Old Man in the Dark, Miles Smith. 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
0: 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Too Good at Goodbyes agora. 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

0: Bárbara Tinoco na Rádio Comercial. 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

0: É como lhe disse há bocadinho, está em primeiro lugar no TNT. É a sua favorita, Homewrecker, Somber, na Rádio Comercial. Jordan Sparks com Chris Brown, Nowhere, já a seguir.
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0: Tenha um ótimo fim de semana com a Rádio Comercial. Bom restinho de sexta-feira. Vamos agora às notícias.
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2: O Tribunal Constitucional deu luz verde à lei do retorno e asilo, a lei que prevê acelerar o processo de expulsão de imigrantes em situação ilegal no país. A decisão foi tomada por unanimidade pelos juízes do Palácio Raton, apesar das dúvidas do Presidente da República sobre questões como o aumento dos prazos de detenção dos imigrantes e a separação de famílias com menores. 7 meses depois da tempestade Chrissy, no município de Leiria, encerrou hoje a análise das candidaturas aos apoios para a reconstrução das habitações afetadas. No total foram analisadas quase 11 mil candidaturas e pagas perto de 7.700. Depois da chuva e das temperaturas mais baixas, as máximas voltam a subir nos próximos dias. O climatologista Mário Marques diz que o calor vai acentuar-se a partir da próxima semana.
3: A partir de segunda-feira, sim, teremos aqui bons estados de tempo, pelo menos de 13 a 6, elas serão mais incisivas e teremos aqui temperaturas, podem chegar aos 39, eventualmente aos 40 graus no interior alentejano e da alentejana, condições excelentes para a praia e, portanto, quem tirou férias nesta primeira semana será bafejado com bons estados de tempo.
2: Calor de regresso na próxima semana. Nos Jogos do Mediterrâneo, em Itália, Portugal conquistou esta tarde mais 4 medalhas. Destaque para o judoca João Fernando, que se sagrou campeão nos menos 81 quilos, e também para os irmãos Sofia e Pedro Araújo, que venceram o ouro em pares mistos no pádel. Por cá arranca esta noite a 4ª jornada da Primeira Liga de Futebol. O Sporting joga com o Rio Ave. A partida começa dentro de alguns minutos, a partir das 8:15, em Vila do Conte.
0: 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Para já são mais 40 minutos de música seguida comigo, Renato Duarte. Tenha uma ótima sexta-feira, a começar com Alex Warren, Passenger. Novo álbum saiu hoje, chama-se Wild Boy. Está

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1: 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Para já, Billie Eilish, What I Was Made For. A seguir, Afonso do Brás com Luís Trigacheiro. Verão, boa sexta-feira. Ai.

0: Linkin Park na Rádio Comercial, em casa, no carro, em todo o lado e também no coração do Alentejo. Está a acontecer o Festival do Crato, hoje, noite de Calema e Sara Correia. O Wilson Honrado e Ana Isabela Roja estão por lá para lhe contar tudo aqui na rádio. Se estiver por perto, vá até ao festival, porque vale muito, muito a pena. Eu ano passado estive no Crato e foram dias incríveis. É dos melhores festivais do verão, para mim. Waiting for Love, Avicii, já a seguir.
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Vida de Cão, Edmundo Inácio na Rádio Comercial. Liga bem aqui com o dia de hoje, dia 28 de agosto, dia de aniversário do meu irmão, não tem nada a ver, mas lembra-me agora, João Pedro, muitos parabéns, faz 22 anos. Enfim, ninguém faz 22 anos. Mas o que eu lhe queria mesmo dizer é que é dia das pessoas que adormecem todas as manhãs e chegam sempre atrasadas ao trabalho. Um abraço para todas elas. Não é o meu caso, não posso, senão era despedido. Dermot Kennedy, já a seguir, Refuge.

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0: Mundo ao Contrário, chutes e pontapés na Rádio Comercial. Ana Isabela Roja fica consigo em direto do Festival do Crato, já a partir das 9, aqui na Rádio Comercial, em noite de Calema e Sara Correia, a não perder. Já a seguir, Adele, eu, Renato Duarte, estou de volta amanhã, às 10, para começar o seu fim de semana em grande. Volte comigo, bom fim de semana.
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5: O Tribunal Constitucional diz que a lei de retorno e asilo tem condições para avançar. Os juízes do Palácio Raton anunciaram esta tarde que não encontraram inconstitucionalidades. Esta é uma lei que pode acelerar o processo de expulsão de imigrantes em situação ilegal. O Presidente da República tinha dúvidas sobre os aumentos do prazo de detenção e a separação de famílias com menores. O Chega vai avançar com uma moção de censura ao governo se o ministro Luís Neves continuar. O anúncio foi feito esta tarde por André Ventura, que deu um prazo ao executivo liderado por Luís Montenegro.
6: Apresentaremos uma moção de censura na terça-feira, no dia 1, no Parlamento. Repito,

0: quer que haja o mínimo de ética no, nas instituições.
1: Na resposta, o porta-voz do PSD, Sebastião Bugalho, desafiou Ventura a tornar-se mais estável.
2: O doutor André Ventura é que tem que se estabilizar e dizer algo consistente sobre isso, não somos nós.
3: Mas esta situação não está a enfraquecer o Executivo?
2: Não me parece de todo.
1: O Jornal Sol adianta hoje que o Presidente da República disse ao Primeiro-Ministro que Luís Neves não tem condição para continuar ministro. No Nepal e Tibete são quase 600 as vítimas mortais das enxurradas. Há ainda registro de 2 mil desaparecidos, incluindo 3 portugueses. Outros 3 já foram localizados e estão bem. Há alterações nos preços dos combustíveis na próxima semana. De acordo com o site Contas Poupança, o gasóleo desce 7,5 cêntimos, a gasolina sobe 1,5 cêntimo, valores que ainda podem sofrer alterações por causa do imposto sobre produtos petrolíferos aplicado pelo governo. No futebol nacional, Benfica, Torriense e Braga conheceram os adversários para as competições europeias. Pode saber quem são no site da rádio, onde também pode encontrar a chave do Euro Milhões. Bom fim de semana.
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5: Ótima noite de sexta-feira aqui na Rádio Comercial e também no Festival do
6: com Covid.
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5: Consigo aqui na Rádio Comercial até à meia-noite, mas no Festival do Crato até às 5 da manhã, que isto hoje vai...

É assim, aqui na Rádio Comercial, a melhor música, sempre em casa, no carro, em todo lado. Daqui a pouco já falamos sobre o Show Me the Money, que aconteceu hoje, falamos sobre o próximo também. Para já, estamos em casa, no Crato, em Rádio Comercial. Daqui a pouco a Sara Correia vai tocar aqui no Festival do Crato. Estamos no coração do Alentejo, terceira noite de Festival do Crato, que termina amanhã, sábado. Hoje temos então concertos da Sara Correia. Há bocadinho, por acaso, eu fui maquilhar-me ali ao backstage, estava na casa de banho, e de repente cruzei-me com a Sara, que também foi, e tivemos ali uma pequena conversa de WC, muito simpática. No final do concerto já combinei, vou ao backstage conversar com ela para ouvir um bocadinho dessa conversa. Portanto, a partir das 9h40, 9h45, temos Sara Correia no palco do Festival do Crato. Depois, os Delfins, um grande regresso. E eu estou muito ansiosa por este concerto. Tenho a certeza que vamos cantar todas as músicas todas. Os Calema, à meia-noite e 45. O DJ Cura, às 2h25 da manhã. E depois, Moamem, eu própria, Ana Isabela Roja, a partir das 3h55, 4 da manhã, assim, mais coisa, menos coisa. Vai ser uma noite bem arrojada, que vai terminar muito tarde. Nós estamos todos muito ansiosos. Uma noite de enchente aqui no Festival do Crato. Já está muita gente, vai encher mais ainda. Venha com espírito de festival. E vou dizer-lhe que está uma noite ótima, porque o tempo tem melhorado muito.

São os Scripts aqui na Rádio Comercial. Chama-se Superheroes, a melhor música sempre. Em casa, no carro, em todo lado. Estamos no terceiro dia do Festival do Crato. Neste momento o apresentador está em palco a anunciar o primeiro concerto, que vai começar daqui a alguns minutos, da Sara Correia. Mas nem só de Crato vive a Rádio Comercial. Nós estamos cá, mas esta roda gigante continua a andar. 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
2: Em casa, no Crato, em todo lado, estamos neste momento à espera que a Sara Correia suba ao palco do Festival do Crato. Vai ser a primeira artista a tocar esta noite. Aí está ela. Para ouvir em direto e em exclusivo aqui na sua Rádio Comercial.

0: mesmo a dizer I knew it, I knew you. Em casa, no Crato, em todo lado, pelo menos até amanhã. Estamos na terceira noite de Festival do Crato e daqui a pouco já regressamos à transmissão do concerto da Sara Correia. Para já, Luís Capaldi e também...
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1: Um grande aplauso, por favor, na guitarra portuguesa!
2: Desculpem que eu play. Mas temos de retomar o concerto da Sara Correia e vamos transmitir até ao fim, a partir de agora, em direto e em exclusivo.
1: Muito obrigada.
2: Do Festival do Crato.
1: Crato, vamos cantar juntos agora? Vamos? Eu digo olá a todos e vocês cantam comigo a próxima canção. Pode ser? Só uma pista, não temos Pedro Abrunhosa. Mas vocês são uma Pedro Abrunhosa. Vamos a isso? Bem alto, Crato, vamos cantar juntos, vá lá.
2: Que o amor te salve, a Sara Correia no Festival do Crato.

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1: Muito obrigada. Grato. Posso só ver se vocês realmente sabem este refrão? Não sei se alguém vos disse, mas as fadistas são muito teimosas. Quem não sabe fica a conhecer. Eu faço questão de levar o meu bairro porque tenho muito orgulho. Acho que todos nós devemos ter orgulho do bairro onde vivemos, certo ou não?

0: Final incrível para o concerto da Sara Correia nesta terceira noite de Festival do Crato, em casa, no Crato, em todo lado. Vou dar uma corridinha até ao backstage, vou conversar com a Sara e vai poder ouvir esta conversa em direto aqui na Rádio Comercial mais daqui a pouco. Já a seguir os YouTube, eu sou a Ana Isabela Roja, consigo nesta emissão arrojada até à meia-noite.
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Inédito. É o Ivandro aqui na Rádio Comercial, a melhor música sempre em casa, no carro, em todo lado. É inédito, porquê? Porque eu estou neste momento no backstage do Festival do Crato, à espera da Sara Correia para conversar um bocadinho com ela. E acho que é a primeira vez que eu faço isto assim, tipo, emissão, mas em vez de estar no estúdio, está o nosso Miguel Ramalho a segurar a emissão. E eu estou aqui no backstage de microfone em punho, à espera que a Sara venha ter comigo e que converse um bocadinho sobre este concerto espetacular que ela acabou de dar. Acabou com um tema da Amália Rodrigues, da grande Amália. A Sara é uma grande fã, obviamente, cresceu com ela, já há muitos anos que canta as músicas da Amália, e claro que vamos falar também sobre esse momento. Melhor música que segue em casa, no Crato, em todo lado, já a seguir com Mark Ronson. E melhor música que segue em casa, no Crato, em todo lado, já a seguir com Mark Ronson e Bruno Mars.

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2: Fazemos uma pequena pausa nos 40 minutos de música seguida. Porquê? Porque temos uma entrevistada muito especial, uma convidada muito especial aqui no Festival do Crato. Ela acabou de tocar, foi só refrescar-se um niquinho e veio a correr para a Rádio Comercial para conseguir conversar connosco. Sara Correia, boa noite.
3: Boa noite a todos, muito obrigada desde já. E é um prazer falar contigo e para a Rádio Comercial, claro.
2: Já não nos encontrávamos há uns aninhos, desde a pandemia, e muita coisa aconteceu na tua carreira desde a pandemia. Enumera-me assim só algumas coisinhas.
3: Meu Deus, eu acho que a pandemia, pós-pandemia, porque a pandemia não foi boa para ninguém, mas pós-pandemia foi tipo assim uma coisa, comecei a fazer tudo, da Voice, discos, comecei a fazer uma data de coisas que eu já nem me lembro, porque foram tantas, mas eu acho que acima de tudo, mais do que isso tudo, é os concertos, e tenho tido muitos concertos e tenho tido muito bom público, e eu acho que isso é maravilhoso, e perceber que o fado está incluído e tem lugar em festivais tão grandes quanto o Crato é top, é muito bom.
2: Olha, eu fico mesmo muito orgulhosa porque nós gostamos muito da energia uma da outra quando nos conhecemos.
3: É,
2: fizemos um videocast muito giro durante a pandemia numa casa de fados onde tu cantavas, não foi?
3: É verdade, é verdade.
2: Lembras-te do nome da casa? Eu não me lembro.
3: Não te lembras?
2: Não consigo lembrar do nome da casa de fados.
4: Fai.
2: Exatamente, no Fai. Pronto, fizemos lá uma entrevista e não deixa de ser muito curioso, eu fico muito orgulhosa por ter feito essa entrevista naquela casa de fados e agora estar aqui contigo num dos maiores festivais do país.
3: É verdade, é muito bom porque eu faço muito essa introspecção.

0: Perspectiva da minha vida, e eu trabalhei 15 anos em casas de fado até chegar aos grandes palcos, e não é fácil, é um caminho duro, por mais que as pessoas achem que não, é um caminho duro e é preciso ter muita cabeça, muito juízo, e estar muito focado, acima de tudo muito focado, e também ter oportunidades, porque a sorte dá trabalho e é uma realidade, mas tem sido incrível e tenho uma banda maravilhosa, uma equipa maravilhosa, e não podia estar mais grata, e um público maravilhoso também.
1: Também és maravilhosa.
2: Muito obrigada, és um amor.
1: E nós estávamos a comentar isso precisamente no estúdio da Rádio Comercial, estivemos a transmitir algumas músicas tuas, e todos olhámos uns para os outros e dissemos: que banda, que músicos que a Sara tem ao vivo.
0: Eu costumo dizer que é Sara Correia, mas é a Sara Correia com a banda, porque a minha banda são as minhas estrelas, e para brilhar, brilhamos todos. Sem eles eu também não seria a Sara Correia que sou hoje. Nós conheço-os desde menina, desde muito pequenina. Comecei em casas de fado, eles tocavam, já tocaram para grandes fadistas do nosso país. Viram-me crescer e para mim são as minhas bengalas, não é? Como eu costumo dizer. E acreditaram em mim, às vezes mais do que eu em mim própria. E deram-me muito e continuam a dar. Portanto, é a Sara Correia com a banda, sem dúvida nenhuma.
1: Não foi nada difícil a tua escolha de músicos, presumo. Nada difícil quando tiveste que escolher a banda.
0: Eu já estou com esta equipa há muitos anos. O Ângelo tocou para mim, eu tinha 9 anos. O Diogo também conhece-me desde muito pequenino. O tio, o gato, exatamente igual. E o Joel entrou mais tarde, mas é família. E somos uma família maravilhosa.
1: Olha, uma família que encheu a Mel Arena com a garantia da Rádio Comercial. E agora vai estar na Super Boca Arena para duas datas em dezembro. Já te estás a preparar, presumo.
0: Estou, claro, é assim, vamos apresentar o que apresentámos no Mel Arena, mas no Porto. Estou muito ansiosa, gosto muito de cantar no Super Boca Arena. Aliás, quando eu gravei o Que o Amor Salve com o Pedro Abrunhosa, foi no Super Boca Arena e foi muito bem recebida. E, portanto, estamos a trabalhar para isso. Ainda há muitos concertos até dezembro, mas...
1: Felizmente,
0: claro que sim. E portanto, é um passo de cada vez. Mas espero por todos lá, venham ter comigo.
1: Olha, não te vamos maçar mais, até porque tens mais entrevistas para dar e fotografias para tirar. Tiramos só uma fotografia para as nossas redes sociais. E Miguel Ramalho, que estás aí do outro lado do estúdio, podes lançar música. Até já.

0: Mas ao Festival do Crato?
1: Sim.
0: É a primeira vez. Levas mais um brinde? É a pergunta de coisa. E ouvi dizer também, porque a mãe estava-me a dizer, que tu hoje querias ver um artista muito especial a tocar.
1: Calema.
0: Ou uma artista.
1: Exato.
0: Então, depois do Escalema.
1: Sim.
0: Quem?
1: Tu.
0: Eu estou a querer. Toma, mais um brinde. O problema é que a Roja vai tocar muito tarde, Rodrigo. Tu vais aguentar até, acho que sim também. É muito tarde para ti, não é?
1: Sim, muito.
0: Um bocadinho. Fazemos assim, combinamos com os senhores do Crato. Eu para o ano venho tocar mais cedo.
1: Ok.
0: E tu vens e vês o meu DJ set para o ano.
1: Ok.
0: Pode ser?
1: Sim.
0: Ou então, combinamos outro dia e vais a outro sítio, qualquer que seja mais cedo. Eu levo-te e tu vais com a mãe também e vão ver. Pode ser?
1: Sim.
0: Eu sei que tu te ias divertir muito, porque é música para dançar. Porque tu gostas muito de música, não é?
1: Sim.
0: Estavas-me a dizer que adoras música. O que é que tu gostavas de ser quando fosses grande?
1: Eu gosto muito de espaço, especialmente astrónomo.

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